mulheres são a coisa mais bonita do mundo. São o pulso eterno, o início de tudo. E por isso devemos amá-las.

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2: 1:22.
3: Boa noite.
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1: Duas horas.
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2: 2:16.
3: Boa noite.

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1: 3 e 23.
2: Boa noite.
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1: 4 horas.
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0: bom português, não recuse ao Dona Inês. Um beijinho também para si.
1: Ó Dona Inês, veja lá, ele é um rapaz.
2: Feita para si.

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1: 5 horas.
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1: 5 e 22.
2: Bom dia.
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3: Feira. Muito bom dia, André Rodrigues.
4: Olá,
3: quais os
4: dia.
3: Destaques a esta hora?
4: Vento forte coloca Lisboa e Leiria sob aviso amarelo. Arrancam hoje as celebrações do 10 de junho na Ilha Terceira, nos Açores, as primeiras de António José Seguro como Presidente da República.
3: Destaque a Renascença. Vamos então às notícias das 6, edição de André Rodrigues.
4: Lisboa e Leiria sob aviso amarelo esta terça-feira por causa do vento forte. O Instituto de Mar e da Atmosfera prevê rajadas que podem atingir os 80 km por hora. Ouvida pela Renascença, a meteorologista Alexandra Fonseca explica o fenómeno que pode ser mais intenso, sobretudo na região de Lisboa.
5: Temos aviso amarelo emitido para os distritos de Leiria e Lisboa de rajada, com rajada de até 80 km por hora, que pode chegar até a esse valor, principalmente no distrito de Lisboa. Portanto, deve-se à intensificação do anticiclone com as depressões térmicas no interior da Península Ibérica e que provoca a chamada nortada que nós temos na nossa faixa costeira durante os dias mais quentes, mas será apenas no dia da manhã e no período da tarde.
4: Meteorologista Alexandra Fonseca, dando conta então de vento forte, previsão de vento forte e aviso amarelo do Instituto do Mar e da Atmosfera, com este fenómeno de vento forte a ser sentido, sobretudo na região de Lisboa. António José Seguro dá hoje início às comemorações oficiais do Dia de Portugal, com uma cerimónia na Ilha Terceira, nos Açores. O Presidente da República chega por volta das 11 da manhã. As comemorações começam às 3 da tarde, no Pátio da Alfândega, em Angra do Heroísmo. Este é o segundo momento comemorativo do Dia de Portugal. Neste fim de semana, o Presidente da República esteve com a comunidade luso-descendente no Luxemburgo, acompanhado pelo Primeiro-Ministro Luís Montenegro. E António José Seguro não será fonte de conflito para o Governo. A frase é de Fernando Medina. Depois do encontro no Luxemburgo, o antigo ministro socialista diz não ter dúvidas de que Seguro não será um obstáculo ao Executivo.
6: No fundamental, o Governo terá em António José Seguro um Presidente que é um institucionalista e que não vai ser fonte de nenhum tipo de conflito ou de dificuldade em matéria de governabilidade, havendo, claro, matérias que o Presidente até irá exercer os seus poderes de veto.
4: Leitura que é partilhada pelo social-democrata Miguel Poiás Maduro, que reforça precisamente o exemplo do encontro no Luxemburgo.
7: Penso que foi uma oportunidade que ambos usaram, quer para promover a boa vontade mútua, não é? Com elogios um ao outro e, sobretudo, ao entendimento que um e outro fazem da sua relação, quer para promoverem também a boa vontade dos portugueses relativamente à forma como cada um deles vê a relação entre Governo e Presidência da República.
4: Excertos do programa Conversa de Eleição com Miguel Poiás Maduro e Fernando Medina, um programa moderado pela jornalista Filipa Ribeiro. Na atualidade internacional, um helicóptero de combate norte-americano terá caído perto do Estreito de Hormuz esta segunda-feira, uma notícia que está a ser avançada pelo New York Times. Os dois tripulantes a bordo do helicóptero foram resgatados em segurança. Para já são desconhecidas as causas deste acidente. Donald Trump garante que os dois tripulantes estão a salvo e ainda que será ainda hoje divulgado um relatório sobre este acidente. Está tudo, Paulino, Sandra, atualizado no site da Renascença.
8: É isso, em rr.pt. Até já, André. Muito obrigado.
9: Bom dia, Bomba 2.
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8: Muito bom dia, agora são 6h04, eu e a Sandra estamos aqui desde as 5 da manhã. Daqui a pouco vou então dizer-lhe porque é que o GPS de vez em quando se arma em maroto. Há uma razão para isso.
3: E vamos também falar sobre o Mundial que arranca esta semana, mas sobre um tema importantíssimo, do qual eu tenho muita curiosidade, que é a questão da segurança. Como é que se garante a segurança num evento tão grande como este? Vai existir este ano aqui uma ajuda preciosa da inteligência artificial. Daqui a pouco já vamos também falar sobre isso.
8: É uma questão muito, muito importante, de facto.

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0: 6 e 20.
2: Bom dia.

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2: 6:29.
1: Bom dia.
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1: 7 horas.
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4: Professores, ora vamos lá então saber, André Rodrigues, que destaques marcam esta edição das 7?
5: Poiares Maduro, antigo ministro do PSD, diz que o governo deve reconsiderar critérios de acesso à prestação social única. Nesta edição, a entrevista Renascença ao primeiro-ministro do Luxemburgo, que defende uma descida dos preços da energia face à instabilidade no Médio Oriente.
4: Bom dia, João Fonseca, e no desporto.
6: Inês, bom dia. Faltam 3 dias para a viagem da seleção portuguesa para o Mundial. Ontem houve jantar com o Presidente da República.
4: Hoje vamos ter um dia que traz vento. A esta hora temos 16 graus em Lisboa, 19 em Faro e 13 no Porto. Vamos à edição das 7 na Renascença, com a edição de André Rodrigues.
5: O governo deve reconsiderar os critérios de acesso à prestação social única, ideia defendida na Renascença por Miguel Poiares Maduro. O antigo ministro do PSD diz-se chocado com a obrigatoriedade de trabalho social para os beneficiários e considera ainda demasiado baixo o limite de património previsto para receber o apoio fixado em 16 mil euros.
7: Relativamente à questão da obrigação de trabalhar, parece-me que é dificilmente execuível e, sobretudo, atendendo aos valores que estão aqui em causa, choca-me um pouco. Parece que é obrigar as pessoas a trabalhar por um valor muito baixo. E, portanto, acho que essa medida o Governo devia claramente reconsiderar. E há outros aspectos, como disse, que são positivos. E a ideia em si de uma prestação social única parece-me importante, para além de ser uma condição que Portugal tem de cumprir no âmbito do PRR.
5: Já Fernando Medina acusa o governo de desvirtuar a prestação social única e de não cumprir o seu verdadeiro objetivo. O antigo ministro das Finanças do PS diz que as medidas definidas pelo executivo de Luís Montenegro atribuem de forma demagógica um caráter punitivo à pobreza.
8: Não se dirige e não tem o mesmo fim para a qual ela foi pensada. O governo tem feito uma campanha em torno desta prestação, muito alicerçada no discurso demagógico sobre a utilização abusiva de prestações não contributivas. É uma proposta muito elevada da demagogia, desta questão da prestação do trabalho social necessário, que não tem nada de novo na legislação portuguesa. E por isso aquilo que era uma boa ideia e um bom projeto acaba desvirtuado às mãos da demagogia e da pretensão de um caráter punitivo da pobreza e da exclusão, que me parece todo em todo absolutamente injustificado.
5: Fernando Medina e Miguel Poiares Maduro, no programa Conversa de Eleição, conduzido por Filipa Ribeiro, já disponível no site da Renascença, no YouTube e também nas plataformas de podcast. E André Ventura não vai abdicar das linhas vermelhas nas negociações da aprovação da lei laboral no Parlamento. O líder do Chega reúne-se esta semana com Luís Montenegro para decidir o sentido de voto do partido para aprovar a reforma das leis do trabalho. Ventura garante que não vai deixar cair as condições impostas pelo Chega. O encontro entre o líder do Chega, André Ventura, e Luís Montenegro deverá acontecer já na próxima quinta-feira. E depois dos constrangimentos da greve geral nas escolas, os alunos do 6º ano realizam hoje a prova moda de português. A paralisação da semana passada impediu que mais de metade das escolas tivessem condições para realizar a prova de monitorização de aprendizagem, daí que o Ministério da Educação tenha reagendado a data para os alunos que não puderam realizar a prova. Na atualidade internacional, estão bem e foram já resgatados os pilotos do helicóptero de combate do exército norte-americano, que caiu na região do Estreito de Hormuz. A queda do aparelho, por razões ainda desconhecidas, foi avançada pelo jornal The New York Times e acaba de ser confirmada por Donald Trump, que garante que ainda hoje será divulgado um relatório sobre este incidente. Donald Trump, que noutro plano, volta a avisar o primeiro-ministro israelita, Benjamin Netanyahu, que se não tiver cuidado, pode em breve ficar sozinho na guerra contra o Irão. Em entrevista ao Canal 12 de Israel, Trump pediu a Netanyahu que não responda aos ataques com mísseis iranianos da noite de domingo. No entanto, Israel decidiu retaliar na mesma. Ainda assim, Trump assegura que conseguiu reduzir o alcance do ataque. Agora, a atualidade desportiva. João Fonseca, o Presidente da República, pede o Mundial à seleção no jantar de despedida.
6: António José Seguro esteve com a equipa nacional e no discurso aos convocados de Roberto Martínez deixou um pedido de peso.
9: O país acredita em vós. Façam-nos sonhar. Tragam para Portugal a taça que nos falta. Vamos todos torcer por vós. E eu acredito, com o vosso entusiasmo, com a vossa força, com a vossa fibra, com o vosso talento, e com o vosso trabalho que isso é possível.
6: O Presidente da República, António José Seguro, que acabou por entregar uma bandeira ao capitão da seleção, Cristiano Ronaldo, que devolveu com uma camisola das Quinas. Portugal tem hoje o último treino de preparação para o último particular, que a equipa nacional joga amanhã em Leiria às 8h45 da noite, diante da Nigéria. Nos Estados Unidos já está o Uzbequistão, o adversário de Portugal na fase de grupos, perdeu com os Países Baixos por 2-1.
4: Obrigada, João Fonseca. André, numa altura em que os preços da energia sobem por causa da instabilidade no Médio Oriente, o primeiro-ministro do Luxemburgo defende a adoção de medidas para proteger as famílias.
10: Sim, Luc Frieden dá o exemplo das medidas tomadas pelo seu governo para responder à crise. Em entrevista à Renascença, durante a visita oficial do Presidente da República e também do Primeiro-Ministro ao Luxemburgo, o democrata cristão defendeu ser necessário proteger famílias e empresas.
11: Nós temos assim, através do budget do Estado,
12: através do orçamento do Estado, tentamos apoiar tanto as pessoas como...
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2: Dois músicos oliveirenses premiados em concurso internacional da Universidade de Aveiro. Um é do Pinheiro de Bemposta, outro de Cocujães, mas partilham um nome: João Tavares. Oliveira das Meis esteve em destaque no 6º Concurso Internacional de Jazz da Universidade de Aveiro, com dois músicos premiados que partilham o mesmo nome: João Tavares. O trompetista do Pinheiro da Bemposta conquistou os prémios de melhor ensemble e melhor arranjo à frente do João Tavares Quinteto, garantindo ainda atuações em vários festivais nacionais de jazz. Já o saxofonista de Cocujães venceu o prémio de melhor composição original com o tema Universe, uma peça inspirada no cosmos e que integra um projeto para um futuro disco conceptual. O concurso decorreu no Cineteatro de Estarreja e reuniu jovens talentos do panorama do jazz nacional. Campeão nacional na Oliveirense ruma ao Viana. Afonso Ribeiro vai deixar a Oliveirense no final da temporada para representar a Juventude de Viana, equipa recém promovida à 1ª Divisão Nacional de Hóquei e Patins. O jovem de 19 anos encerra um percurso de sucesso em Oliveira das Meis, onde conquistou dois títulos nacionais de sub-19 e vários troféus distritais internacionais. Esta época destacou-se ao serviço da equipa B, com 24 golos em 24 jogos, e estreou-se também pela formação principal, marcando diante do Póvoa. Campeão europeu por Portugal em 2025, Afonso Ribeiro procura agora afirmar-se ao mais alto nível no principal escalão do hóquei nacional. Nuno Santos troca a Oliveirense pelo Valongo. Nuno Santos vai deixar a Oliveirense e regressar a Valongo na próxima temporada, após três épocas ao serviço do clube de Oliveira das Meis. O internacional português chegou à Oliveirense em 2023 e viveu uma das melhores fases da carreira, destacando-se pela conquista da Taça Continental em 2025, num triunfo frente ao Sporting no pavilhão Dr. Salvador Machado. Formado no Porto, Nuno Santos passou ainda pela Juventude de Viana, antes de representar Oliveirense, clube onde deixa a sua marca após três temporadas. Ex-jogador da Oliveirense condenado por assaltos violentos. O ex-futebolista Walter Patrick, que representou a Oliveirense na época 2014-2015, foi condenado pelo Tribunal de Coimbra a 6 anos de prisão por um assalto a uma ourivesaria na Figueira da Foz em 2022. A decisão teve em conta a confissão do arguído, os antecedentes criminais e o facto de se encontrar em liberdade condicional à data do crime. Segundo o Ministério Público, o ex-jogador participou no roubo de mais de 260 peças de ouro, avaliadas em cerca de 50 mil euros. Atualmente, com 33 anos, Walter Patrick já tinha cumprido penas de prisão por outros roubos violentos e passou, ao longo da carreira, por clubes como a Oliveirense, a Naval e o Moura, além da equipa B do Paris Saint-Germain. 10ª edição do Cucugianis, no dia 9 de junho, no Centro Cultural de Cucugens, vai ser lançada a 10ª edição do livro Cucugianis, às 21 horas. A apresentação conta com a participação da turma feminina da Escola Superior de Saúde Norte da Cruz Vermelha Portuguesa de Oliveira das Meis, que rica tuna. José Pinhal Postmortem Experience mais DJ Botafogo. O 3720 vai animar Oliveira das Meis entre os dias 22 de maio e 19 de julho, com uma programação que inclui animação cultural, concertos, gastronomia, arte de rua e desporto. Em Noite dos Santos Populares, o supergrupo de baile José Pinhal Postmortem Experience dá-se a conhecer na Praça da Cidade. Criado em 2016, com o objetivo de homenagear a obra do lendário cantor José Pinhal, a banda é composta por elementos da música underground e experimental do Porto. O concerto é uma excelente oportunidade para ficar a conhecer o percurso deste grupo, que tem sido crescente nos últimos tempos. A noite acaba com o DJ Botafogo, uma dupla que navega por vários estilos e géneros. Vai regressar a Corujães, o mercado mensal. No próximo dia 10 de junho vai-se realizar a primeira edição do Mercadinho das Manguelas, no Largo das Manguelas, das 8 às 12. Conta com bancas de fruta, legumes, artesanato, roupa, flores e muito mais. No encontro de bandas de música de Oliveira das Meias, a Câmara Municipal de Oliveira das Meias promove, em parceria com a Banda de Música de Santiago de Ribaúl e a Sociedade Filarmónica Cucujanense, no dia 10 de junho, o 9º encontro de bandas de música de Oliveira das Meias. O feriado de 10 de junho é a data em que se realiza o encontro de bandas de concelho, este ano na 9ª edição. Será a grande festa das 6 filarmonias que se reúnem para demonstrar a sua força e realçar a tradição musical do município. O programa começa às 10, com o tradicional desfile na zona pedonal da cidade e termina às 18 horas com a interpretação conjunta do hino nacional. As atuações centram-se no Centro Paroquial de Cucujães. Estreia da peça de teatro Parvos por Herança. A estreia da peça de teatro Parvos por Herança, organizada pela Escola Superior de Saúde Norte Cruz Vermelha de Portuguesa, através do grupo de teatro Cenas de Saúde, decorre já no dia 11 de junho, pelas 21 horas, no auditório da Junta de Freguesia de Oliveira das Meias. Espetáculo com um cariz solidário. Os bilhetes são gratuitos e no dia do espetáculo os espectadores poderão contribuir com um bem alimentar, uma peça de roupa, brinquedos ou outros bens suscetíveis a serem doados a instituições de solidariedade social de Oliveira das Meias. Neon Run em São Martinho da Gândara, a Escola Básica do Brejo e a Associação de Pais promovem no próximo dia 13 de junho a Neon Run, uma caminhada e corrida aberta a toda a comunidade educativa. A iniciativa decorre a partir das 7 da tarde em São Martinho da Gândara e promete muita cor, música e animação, reunindo alunos, famílias, professores e amigos da escola. O evento pretende reforçar os laços entre a comunidade escolar e promover o espírito de participação e pertença, valorizando o trabalho desenvolvido pela Associação de Pais e pelos voluntários envolvidos.
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2: Queria ouvir a música do Imo Oralei. Para desejar a todos os ouvintes. Ok, obrigado.

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1: Bom dia, sou a Paula e quero dedicar à Noémia Rocha, os Da Vinci, o Conquistador. Obrigada.

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5: 8 horas.
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9: Muito bom dia, são 8 horas, são 7 nos Açores. Vamos saber com o André Rodrigues que destaques marcam esta edição. André, bom dia.
10: Bom dia. Proteção Social Única pode não cumprir o seu propósito, alerta de Fernando Medina, antigo Ministro das Finanças. Nesta edição às 8, vamos até ao Gerês conhecer uma prática de pastoreio que atrai cada vez mais jovens.
9: E no desporto, João Fonseca, bom dia.
11: Bom dia. Real Madrid e Benfica aceleram a rescisão de José Mourinho. Seleção de Portugal recebeu António José Seguro antes de seguir para o Mundial na próxima sexta-feira.
9: Temos uma terça-feira com poucas nuvens pela frente e máximas a chegarem aos 22 no Porto, aos 24 em Lisboa e aos 34 em Faro. Vamos lá à edição das 8 na Renascença com o André Rodrigues.
10: A Proteção Social Única corre o risco de não cumprir o seu verdadeiro objetivo. Alerta feito na Renascença por Fernando Medina, o antigo Ministro das Finanças, considera que a proposta do Governo atribui um caráter punitivo à pobreza. Medina fala em retrocesso e demagogia.
12: Não se dirige e não tem o mesmo fim para a qual ela foi pensada. O Governo tem feito uma campanha em torno desta prestação, muito alicerçada no discurso demagógico sobre a utilização abusiva de prestações não contributivas. É uma proposta muito elevada da demagogia, desta questão da prestação do trabalho social necessário, que não tem nada de novo na legislação portuguesa. E por isso aquilo que era uma boa ideia e um bom projeto acaba desvirtuado às mãos da demagogia e da pretensão de um caráter punitivo da pobreza e da exclusão, que me parece todo em todo absolutamente injustificado.
10: Também o social-democrata Miguel Poiares Maduro diz-se chocado com a obrigatoriedade de trabalho social para os beneficiários e considera demasiado baixo o limite de património previsto para receber o apoio, fixado em cerca de 16 mil euros.
13: Relativamente à questão da obrigação de trabalhar, parece-me que é dificilmente execuível e, sobretudo, atendendo aos valores que estão aqui em causa, choca-me um pouco. Parece que é obrigar as pessoas a trabalhar por um valor muito baixo. E, portanto, acho que essa medida o Governo devia claramente reconsiderar. E há outros aspectos, como disse, que são positivos. E a ideia em si de uma prestação social única parece-me importante, para além de ser uma condição que Portugal tem de cumprir no âmbito do PRR.
10: Certos do programa programa Conversa de Eleição com Miguel Poiares Maduro e Fernando Medina, debate conduzido por Filipe Ribeiro, já disponível no site da Renascença, no YouTube e nas plataformas de podcast. António José Seguro dá hoje início às comemorações oficiais do Dia de Portugal, com uma cerimónia na Ilha Terceira. O Presidente da República chega à ilha por volta das 11 da manhã e as comemorações iniciam-se pelas 3 da tarde no Pátio da Alfândega, em Angra do Heroísmo. Este é o segundo momento comemorativo do Dia de Portugal. Este fim de semana, o Presidente da República esteve com a comunidade luso-descendente no Luxemburgo, acompanhado por Luís Montenegro. E depois dos constrangimentos da greve geral nas escolas, realizam-se hoje as provas moda de português para os alunos do 6º ano, que não puderam fazer o teste. A paralisação da semana passada impediu que mais de metade das escolas tivessem condições para realizar a prova de monitorização da aprendizagem, daí que o Ministério da Educação tenha reagendado a data para os alunos que não realizaram a prova. Na atualidade internacional, Israel acaba de emitir uma ordem de evacuação para a cidade de Tiro, no sul do Líbano. O exército israelita justifica a medida com a alegada presença de elementos do Hezbollah na região, incluindo numa zona cristã da cidade que até agora tinha sido poupada aos bombardeamentos israelitas. Nos Estados Unidos, mais um imigrante a morrer num centro de detenção do ICE. É o 19º estrangeiro a morrer num centro de detenção nos Estados Unidos. Desta vez, um imigrante da Geórgia, que estava sob custódia do Serviço de Imigração dos Estados Unidos. É a segunda morte em menos de 2 meses neste centro de detenção, que se encontra sob investigação devido a denúncias de alegada negligência. Agora, a atualidade esportiva e João Fonseca, Madrid, à espera de Mourinho, enquanto o Benfica prepara a apresentação de Marco Silva.
14: Sim, o treinador está de regresso ao Real, deve chegar em breve à capital espanhola, mas primeiro terá de se desvincular dos encarnados, processo que está a decorrer. O Real Madrid, ou seja, José Mourinho, terá de pagar 15 milhões por incumprimento do contrato que tinha com as Águias e terá de haver comunicação à Comissão do Mercado de Valores Mobiliários na Luz. E antes da apresentação de Marco Silva, Rui Costa vai cumprir a promessa e explicar-se aos sócios e adeptos das Águias em breve. Na Cidade do Futebol, ontem foi recebido o Presidente da República, António José Seguro, para um jantar de despedida e um pedido antes da viagem da equipa das esquinas para o Mundial.
15: O país acredita em vós. Façam-nos sonhar. Tragam para Portugal a taça que nos falta. Vamos todos torcer por vós. E eu acredito, com o vosso entusiasmo, com a vossa força, com a vossa fibra, com o vosso talento e com o vosso trabalho, que isso é possível.
14: Portugal tem hoje o último treino de preparação para o último particular que as esquinas jogam amanhã em Leiria às 8h45 da noite contra a Nigéria.
16: Obrigada, João. Agora vamos viajar até um sítio lindíssimo. Vamos até ao Gerês para conhecer a Vezeira, uma tradição antiga, mas que está a atrair cada vez mais jovens. O que é isto, André?
10: Bem, a Vezeira é uma prática de pastoreio comunitário em que o gado das aldeias sobe à serra para pastar.
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1: Bom dia, daqui fala o Mike. Queria dedicar uma música do Escalema. Bom tema à vossa escolha. Para dedicar a todos os médicos, enfermeiros deste país, à minha família, a todos os meus amigos e a vocês e com um bom dia.

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1: Dizem que quando um piano precisa ser transportado, um clamor ecoa pelos ventos.
2: Quem? Quem atenderá este chamado?
1: Apenas os verdadeiros mestres, os que não temem escadas, elevadores minúsculos ou corredores impossíveis.

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1: Bom dia, sou o Rui Oliveira, queria ouvir a música Loucos de Lisboa, da Ala dos Namorados. Bom dia.

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7: Bom dia, são 9 horas, são 8 nos Açores. Vamos saber quais são os destaques da edição das 9. Olá, André Rodrigues, mais uma vez, bom dia.
8: Bom dia. O consumo de drogas cada vez mais potente está a preocupar as autoridades europeias. Presidente do Governo Regional dos Açores insiste na revisão do acordo da base das Lajes.
7: E no desporto, João Fonseca, bom dia.
9: Inês, bom dia. A seleção feminina joga hoje na Finlândia, a masculina amanhã em Leiria.
7: Hoje temos uma terça-feira com ligeira subida das temperaturas, algum vento junto à costa, mas 22 graus de máxima para o Porto, 24 para Lisboa, 34 de máxima em Faro. Vamos lá, edição das 9 na Renascença com o André Rodrigues.
8: Cada vez mais perigoso o consumo de droga para os europeus, é o que revela o relatório europeu sobre drogas, que acaba de ser divulgado. A mistura de diferentes substâncias traz desafios adicionais a um combate que tem sido cada vez mais difícil. João Maldonado.
10: Os mercados estão a evoluir rapidamente e a ficar cada vez mais complexos. É cada vez mais difícil detectar os pontos de entrada de droga no continente europeu. O alerta vem no mais recente relatório publicado pela Agência da União Europeia sobre Drogas. A cannabis, consumida por cerca de 24 milhões de adultos europeus só no ano passado, é a droga mais procurada, num tempo em que vai crescendo um fenómeno de policonsumo, ou seja, combinação de várias drogas, que aumenta, claro, o risco e dificulta a capacidade de resposta. Os números apontam para 7.600 mortes por overdose nos 29 países europeus analisados. Na maioria destas mortes, além da heroína, destaca-se a presença de opioides sintéticos, descritos como muito potentes, e de medicamentos para alívio da dor usados de forma abusiva. Os níveis de cocaína continuam também elevados, estando a crescer os tratamentos relacionados com esta substância, em 2025, consumida por mais de 4 milhões de europeus.
8: João Maldonado, e o essencial do relatório europeu sobre drogas, que alerta para os riscos de consumo simultâneo de diferentes substâncias, substâncias pondo em causa a saúde dos consumidores. Este é um tema para ler em detalhe no site da Renascença. O Presidente do Governo Regional dos Açores insiste na revisão do acordo da base das Lajes, no dia em que o Presidente da República aterra na Ilha Terceira para as comemorações do Dia de Portugal. Enquanto candidato, António José Seguro também defendeu uma revisão do acordo que regula a utilização da base militar das Lajes. Em entrevista à Renascença, José Manuel Bolieiro diz ser necessário encontrar a oportunidade para esse momento.
11: As posições e as convicções não se apagam consoante as circunstâncias. No entanto, e portanto estou convicto que esta posição do Sr. Presidente da República é estrutural e estruturante. No entanto, também é preciso reconhecer que há tempos para a oportunidade de qualquer negociação. E creio que isso é, obviamente, uma matéria de deve estar em perfeita sintonia entre todos os órgãos de soberania.
8: Declarações do Presidente do Governo Regional dos Açores, José Manuel Bolieiro, aqui ouvido por Susana Madureira Martins.
7: E precisamente no dia em que, como dizias, o Presidente da República chega aos Açores para as comemorações do 10 de junho, amanhã.
8: Sim, este será por volta das 11 da manhã que o Presidente da República aterra na Ilha Terceira, onde à tarde vai hastear a bandeira nacional junto à Marina de Angra do Heroísmo. Será o momento inaugural destas comemorações do Dia de Portugal nos Açores e que vão ser acompanhadas pela editora de política da Renascença, agora aqui em direto. Bom dia, Susana Madureira Martins.
12: Bom dia, André.
8: Que significado tem esta escolha de António José Seguro? Porquê os Açores para assinalar estas comemorações do Dia de Portugal?
12: Porquê os Açores e, sobretudo, porque é a Ilha Terceira. É porque é onde está assediada a base das Lajes, essa poderá ser a explicação mais simples ou mais direta, tendo em conta a recente polémica sobre a utilização da base militar, e o mais provável é o Presidente da República querer também realçar neste dia a importância de uma região que está tão perto dos Estados Unidos da América e que é usada pelos americanos, tendo até em conta que Seguro já disse que o acordo Portugal-Estados Unidos sobre a base das Lajes devia ser revisto, isto como candidato, não se sabe ainda o que é que entende como Presidente da República. O Presidente da Comissão Organizadora destas comemorações, Miguel Monjardino, tem pedido às autoridades portuguesas, quer ao Presidente da República, quer ao Primeiro-Ministro, que tomem uma posição sobre que prioridades é que o país tem entre precisamente a América e a Europa. Seguro irá à Praia da Vitória, que é onde está assediada a base das Lajes, para um encontro com os jovens, e só isso terá a leitura.
8: Susana, é de esperar algum tipo de mensagem mais política para consumo interno ao longo destas comemorações, ao longo das intervenções de António José Seguro por estes dias?
12: Provavelmente sim. O Dia de Portugal, pelo menos com o Marcelo Rebelo de Sousa, era usado para lançar direções ao governo, e acredito que o Presidente da República também possa elencar problemas do país e aponte o contexto internacional como fator a ter em conta para tomar decisões por parte do governo. De resto, o Primeiro-Ministro Luís Montenegro vai estar presente nas cerimónias, bem como, certamente, o Ministro da Defesa, tendo em conta que haverá neste dia 10 de junho.
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13: Dois músicos oliveirenses premiados em concurso internacional da Universidade de Aveiro. Um é do Pinheiro de Bemposta, outro de Cocujães, mas partilham um nome: João Tavares. Oliveira das Meis esteve em destaque no 6º Concurso Internacional de Jazz da Universidade de Aveiro, com dois músicos premiados que partilham o mesmo nome: João Tavares. O trompetista do Pinheiro da Bemposta conquistou os prémios de melhor ensemble e melhor arranjo à frente do João Tavares Quinteto, garantindo ainda atuações em vários festivais nacionais de jazz. Já o saxofonista de Cucujens venceu o prémio de melhor composição original com o tema Universe, uma peça inspirada no cosmos e que integra um projeto para um futuro disco conceptual. O concurso decorreu no Cineteatro de Estarreja e reuniu jovens talentos do panorama do jazz nacional. Campeão nacional na Oliveirense ruma ao Viana. Afonso Ribeiro vai deixar o Oliveirense no final da temporada para representar a Juventude de Viana, equipa recém-promovida à primeira divisão nacional de hóquei e patins. O jovem de 19 anos encerra um percurso de sucesso em Oliveira das Mães, onde conquistou 2 títulos nacionais de sub-19 e vários troféus distritais internacionais. Esta época destacou-se ao serviço da equipa B, com 24 golos em 24 jogos, e estreou-se também pela formação principal, marcando diante do Póvoa. Campeão europeu por Portugal em 2025, Afonso Ribeiro procura agora afirmar-se ao mais alto nível no principal escalão do hóquei nacional. Nuno Santos troca a Oliveirense pelo Valongo. Nuno Santos vai deixar a Oliveirense e regressar a Valongo na próxima temporada após 3 épocas ao serviço do clube de Oliveira das Mães. O internacional português chegou a Oliveirense em 2023 e viveu uma das melhores fases da carreira, destacando-se pela conquista da Taça Continental em 2025, num triunfo frente ao Sporting no pavilhão Dr. Salvador Machado. Formado no Porto, Nuno Santos passou ainda pela Juventude de Viana, antes de representar o Oliveirense, clube onde deixa a sua marca após 3 temporadas. Ex-jogador da Oliveirense condenado por assaltos violentos. O ex-futebolista Walter Patrick, que representou a Oliveirense na época 2014-2015, foi condenado pelo Tribunal de Coimbra a 6 anos de prisão por um assalto a uma ourivesaria na Figueira da Foz em 2022. A decisão teve em conta a confissão do arguído, os antecedentes criminais e o facto de se encontrar em liberdade condicional à data do crime. Segundo o Ministério Público, o ex-jogador participou no roubo de mais de 260 peças de ouro, avaliadas em cerca de 50 mil euros. Atualmente, com 33 anos, Walter Patrick já tinha cumprido penas de prisão por outros roubos violentos e passou, ao longo da carreira, por clubes como a Oliveirense, a Naval e o Moura, além da equipa B do Paris Saint-Germain. 10ª edição do Cucugianis, no dia 9 de junho, no Centro Cultural de Cucugens, vai ser lançada a 10ª edição do livro Cucugianis, às 21 horas. A apresentação conta com a participação da turma feminina da Escola Superior de Saúde Norte da Cruz Vermelha Portuguesa de Oliveira das Mães, que rica tuna. José Pinhal Postmortem Experience mais DJ Botafogo. O 3720 vai animar Oliveira das Mães entre os dias 22 de maio e 19 de julho, com uma programação que inclui animação cultural, concertos, gastronomia, arte de rua e desporto. Em Noite dos Santos Populares, o supergrupo de baile José Pinhal Postmortem Experience dá-se a conhecer na Praça da Cidade. Criado em 2016 com o objetivo de homenagear a obra do lendário cantor José Pinhal, a banda é composta por elementos da música underground e experimental do Porto. O concerto é uma excelente oportunidade para ficar a conhecer o percurso deste grupo, que tem sido crescente nos últimos tempos. A noite acaba com o DJ Botafogo, uma dupla que navega por vários estilos e géneros. Vai regressar a Cucugens o mercado mensal. No próximo dia 10 de junho vai-se realizar a primeira edição do Mercadinho das Manguelas no Largo das Manguelas, das 8 às 12. Conta com bancas de fruta, legumes, artesanato, roupa, flores e muito mais. No encontro de bandas de música de Oliveira das Mães, a Câmara Municipal de Oliveira das Mães promove, em parceria com a Banda de Música de Santiago de Ribaúl e a Sociedade Filarmónica Cucujanense, no dia 10 de junho, o 9º encontro de bandas de música de Oliveira das Mães. O feriado 10 de junho é a data em que se realiza o encontro de bandas de concelho, este ano na 9ª edição. Será a grande festa das 6 filarmonias que se reúnem para demonstrar a sua força e realçar a tradição musical do município. O programa começa às 10 com o tradicional desfile na zona pedonal da cidade e termina às 18 horas com a interpretação conjunta do hino nacional. As atuações centram-se no centro paroquial de Cucugens. Estreia da peça de teatro Parvos por Herança. A estreia da peça de teatro Parvos por Herança, organizada pela Escola Superior de Saúde Norte Cruz Vermelha de Portuguesa, através do grupo de teatro Cenas de Saúde, decorre já no dia 11 de junho, pelas 21 horas, no auditório da Junta de Freguesia de Oliveira das Mães. Espetáculo com um cariz solidário. Os bilhetes são gratuitos e no dia do espetáculo os espectadores poderão contribuir com um bem alimentar, uma peça de roupa, brinquedos ou outros bens suscetíveis a serem doados a instituições de solidariedade social de Oliveira das Mães. Neon Run em São Martinho da Gândara, a Escola Básica do Brejo e a Associação de Pais promovem no próximo dia 13 de junho a Neon Run, uma caminhada e corrida aberta a toda a comunidade educativa. A iniciativa decorre a partir das 7 da tarde em São Martinho da Gândara e promete muita cor, música e animação, reunindo alunos, famílias, professores e amigos da escola. O evento pretende reforçar os laços entre a comunidade escolar e promover o espírito de participação e pertença, valorizando o trabalho desenvolvido pela Associação de Pais e pelos voluntários envolvidos.
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1: Bom dia, queria dedicar Diogo Pissarra Silêncio às meninas da escolha da Helio Teixeira. Obrigado.

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1: Olá, eu sou a Bianca e queria dedicar a música Troféu do Ano do MC Jerry Smith à secção de acabamento da FEPSA, principalmente à minha mãe e à Sandra. Beijinhos!

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8: Muito bom dia, são 10 horas, 9 nos Açores. Bom dia, André Rodrigues.
9: Olá, bom dia.
8: Olá, André. Vamos aos títulos desta edição.
10: Consumo combinado de drogas é cada vez mais comum e aumenta o risco de saúde para os europeus. Na despedida de Madrid, Leão 14 elogia a gratuidade como resposta à lógica do lucro.
8: Céu azul, sol a brilhar nesta terça-feira, mas está a vento. As máximas previstas para hoje: Lisboa 24 graus, Porto 22, Faro 34 graus de máxima, nas ilhas Ponta Delgada 23, Funchal 25 graus. Agora a edição das 10.
10: O consumo combinado de várias drogas está a tornar-se mais comum na Europa e aumentar os riscos para a saúde dos consumidores. É o que revela um relatório da Agência da União Europeia sobre drogas, que identifica também um crescimento de substâncias cada vez mais potentes. Só no último ano foram detectadas 50 novas substâncias. O documento revelado esta manhã indica ainda que a cannabis continua a ser a droga ilícita mais consumida na Europa. Aumenta a despesa do Estado com baixas médicas. Os dados do Ministério do Trabalho, Solidariedade e Segurança Social revelam que, no ano passado, a Segurança Social gastou 2,3 milhões de euros por dia com prestações de doença. Só em abril do ano passado, cerca de 175 mil pessoas receberam subsídio de doença, um aumento de mais de 7 mil beneficiários em relação a março, o que representa uma variação superior a 4%. O Papa despede-se de Madrid. Leão XIV discursou esta manhã perante voluntários que participam nesta sua visita de uma semana à Espanha. Leão XIV defende a gratuidade contra a lógica do lucro. O Papa aplaudiu o trabalho de milhares de voluntários que participaram na sua visita à capital espanhola. Leão XIV defendeu a gratuidade como resposta aos interesses económicos e financeiros. E lembrou que a gratuidade é um fermento que faz crescer a qualidade humana.
11: A gratuidade é um fermento que faz crescer a qualidade humana, ética e espiritual de uma sociedade. Num mundo continuamente influenciado pela lógica do interesse e do lucro, onde o termo crescimento se reduz à dimensão económica ou financeira, é necessário pensar e viver segundo a lógica mais verdadeira, ou seja, a de um crescimento humano integral, a lógica do Evangelho.
10: Depois de Madrid, o Papa Leão XIV segue agora para Barcelona. Tem previsto para o meio-dia a chegada à Catedral de Santa Cruz e Santa Eulália. Agora, o Mundial de Futebol e ainda a polémica em relação à participação iraniana na fase de grupos nos Estados Unidos. Os Estados Unidos que acabam de retirar os bilhetes atribuídos à Federação Iraniana para os jogos do Mundial de Futebol. É uma indicação que está a ser avançada pela Federação Iraniana de Futebol em causa à revogação do direito de venda de 8% dos ingressos de cada jogo através dos canais oficiais para garantir a presença de adeptos iranianos nas três partidas da fase de grupos que vão ter lugar em território norte-americano. A Federação de Futebol do Irão pede à FIFA e à Organização do Mundial que sigam princípios de imparcialidade e de justiça e que não deixem questões externas pôr em causa a competição. Recordo que só nos últimos dias é que a seleção iraniana recebeu visto, mas há vários elementos da estrutura que continuam sem autorização para entrar nos Estados Unidos. É o ponto final desta edição às 10. Está tudo atualizado no site da Renascença.
8: Edição das 10 com André Rodrigues. Daqui a pouco há Coldplay.
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8: Então, muito bom dia, eu sou o José Coimbra, como é que está? Tudo bem? Boa terça-feira. Hoje foi dia de jogo da mala, já lhe conto tudo, foi emocionante. Imagine ganhar 22.222 euros no dia de aniversário. Aconteceu isso hoje, esta manhã. Antes disso, quero falar-lhe do quiz do Mundial que temos no site da Renascença. Faltam 2 dias para o arranque do maior Mundial de sempre. Já lá vamos. Agora, Coldplay.

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2: Bom dia, sou a Susana, quero dedicar Poeira da Ivete Sangalo a todos os funcionários da Belcinto, em especial à Ana Garcia e à Lúcia Santos. Obrigado, beijinhos.
3: Cantem assim comigo, ó. 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
1: Olá, voz de Caima, sou a Joana. Hoje quero ouvir a música Apaixonadinha da Marília Mendonça. Obrigada e beijinhos.

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9: Muito bom dia, são 11 horas, 10 nos Açores. Bom dia, Vítor Mesquita.
10: Bom dia, Zé.
9: Vamos aos destaques desta edição.
10: Esta edição, notícia de novos ataques de Israel no Líbano. O Papa já está a caminho de Barcelona.
9: Temos um dia de céu azul, sol a brilhar, mas está a vento. As máximas previstas para hoje, Lisboa 24 graus, Porto 22, Faro 34 graus. Depois nas ilhas, Funchal 25, Ponta Delgada 23 graus. Agora a edição das 11.
10: O Papa já está a caminho de Barcelona para a segunda etapa da visita apostólica à Espanha. A bordo do avião papal segue também a vaticanista Aura Miguel, que há minutos nos destacava os principais momentos da passagem de Leão XIV pela cidade catalã.
11: E a grande expectativa é, quando estivermos quase a chegar a Barcelona, o avião papal fazer um voo por cima da Basílica da Sagrada Família, que é, no fundo, um grande momento esperado para amanhã em Barcelona. Será assim uma oportunidade para o Papa e os que vamos a bordo observarmos e apreciarmos a beleza deste grande monumento, que é o motivo principal para a visita do Papa a Barcelona. Quando aterrar, Leão XIV vai diretamente para a Catedral, onde haverá um momento de oração e uma primeira homilia. E depois o grande destaque é mais logo no Estádio Olímpico, com uma vigília de oração que muito provavelmente será tão entusiasta como aquela que testemunhamos ontem em Santiago Bernabéu, e desta vez também um momento de encontro e diálogo, e onde se prevê um discurso do Papa e muita festa.
10: vaticanista Aura Miguel, e a expectativa para as primeiras horas do Papa em Barcelona, ainda em Madrid, no encontro com milhares de voluntários que participaram na visita pastoral. O Papa defendeu esta manhã a gratuidade contra a lógica do lucro como resposta aos interesses económicos e financeiros. Leão XIV lembrou que a gratuidade é um fermento que faz crescer a qualidade humana. Israel terá voltado a atacar no Líbano, ofensivas que terão ocorrido pouco depois de emitidas ordens de evacuação da cidade de Tiro, bem como de outras 11 aldeias da região. De acordo com a estação de televisão Al Jazeera, que cita a Defesa Civil do sul do Líbano, terão morrido pelo menos 8 pessoas após um ataque aéreo numa área residencial. Por cá, prevista para esta hora a chegada do Presidente da República à Ilha Terceira para as comemorações do Dia de Portugal, e na Renascença, o Presidente do Governo Regional dos Açores insiste na revisão do acordo da base das Lajes, ideia também defendida por António José Seguro enquanto candidato à presidência. José Manuel Bolieiro diz ser necessário encontrar a oportunidade para esse momento.
7: É preciso reconhecer que há tempos para a oportunidade de qualquer negociação, e creio que isso é, obviamente, uma matéria de deve estar em perfeita sintonia entre todos os órgãos de soberania.
10: Declarações do Presidente do Governo Regional dos Açores, José Manuel Bolieiro, aqui em declarações a Susana Madureira Martins. 10 mortos nas estradas portuguesas na última semana, o balanço trágico da campanha Viagem Sem Pressa da PSP, GNR e Autoridade de Segurança Rodoviária. Há ainda registro de 70 feridos graves, 850 ligeiros, 2.600 acidentes. Em relação ao mesmo período do ano passado, há mais uma vítima mortal, mais 15 feridos graves, mas menos feridos ligeiros, também menos acidentes. Pelo segundo dia consecutivo, o vento forte está a condicionar o movimento no Aeroporto Internacional da Madeira, com 8 chegadas canceladas até às 10 da manhã. De acordo com a página da ANA Aeroportos de Portugal, foram cancelados voos provenientes da Terceira, do Porto, Lisboa, Basileia, Lyon e Londres. A situação está a afetar centenas de passageiros e as correspondentes partidas programadas. Tudo para conferir, Zé, no site da Renascença.
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2: Bom dia, sou Cristina de Cucujães. Quero dedicar essa música a minhas amigas Sónia da Costa e Soares, a Manuel Tavares, a Marília, a Alice, o meu marido, a todos os ouvintes, a todos os motares e a vocês aí na rádio. Com um excelente dia. Sejam todos felizes. Tchau.

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2: 11 e 18.
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2: Aqui fala Sónia Silva Pucujantes. Quero dedicar estas músicas às minhas colegas Cristina, Catarina, Manuela Tavares, Maria, ao meu marido, ao meu filho, à minha filha, ao meu genro, a todos os motores e a vocês aí com um excelente dia. Obrigado.

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6: Muito boa tarde. É meio-dia, 11 horas nos Açores.
7: O anjo do Senhor anunciou a Maria.
8: E ela concebeu do Espírito Santo.
7: Ave Maria.

0: Rogai por nós, Santa Mãe de Deus,
1: para que sejamos dignos das promessas de Cristo.
0: Oremos. Infundi, Senhor, a vossa graça em nossas almas, para que nós, que pela anunciação do anjo conhecemos a encarnação de Cristo, vosso Filho, pela sua paixão e morte na cruz, e com a intercessão da bem-aventurada Virgem Maria, alcancemos a glória da ressurreição. Por Cristo, Senhor nosso.
1: Amém.
0: Glória ao Pai, e ao Filho, e ao Espírito Santo.

0: Agora passam 2 minutos do meio-dia, vamos aos títulos desta edição. Vítor Mesquita.
1: Custos da construção nova sobem quase 6% em abril. Vento condiciona movimento no aeroporto da Madeira pelo segundo dia consecutivo.
0: Está no ar a edição do meio-dia.
1: O Papa já está na Catalunha para a segunda etapa da visita apostólica à Espanha. Leão XIV está, nesta altura, a ser cumprimentado pelas autoridades locais em Barcelona. Vai depois deslocar-se do aeroporto para a Catedral de Santa Cruz e Santa Eulália para a oração do meio-dia. É um momento que vamos seguir de perto, quer em antena, quer também no canal de YouTube da Renascença. Construir casa está mais caro. De acordo com o Instituto Nacional de Estatística, os custos inerentes à construção de habitação nova subiram 5,9% em abril, quando comparado com o mesmo mês de 2025. Ainda, segundo o INE, o preço dos materiais aumentou 4,7%, o custo da mão de obra 7,3%. Entre os materiais que mais influenciaram a variação está o gasóleo, com uma subida de cerca de 30%, o fio de cobre, os azulejos e os mosaicos. Pelo segundo dia consecutivo, o vento forte condiciona o movimento no Aeroporto Internacional da Madeira, com 8 chegadas canceladas até às 10 da manhã. De acordo com a ANA, aeroportos foram cancelados voos provenientes da Terceira, Porto, Lisboa, Basileia, Lyon e Londres. A situação está a afetar centenas de passageiros e as partidas programadas. 10 mortos nas estradas portuguesas na última semana. É o balanço trágico da campanha Viagem Sem Pressa da PSP, GNR e Autoridade de Segurança Rodoviária. Há ainda registro de 70 feridos graves, 850 feridos ligeiros em 2.600 acidentes. Em relação ao mesmo período do ano passado, há mais uma vítima mortal, mais 15 feridos graves, mas menos feridos ligeiros e menos acidentes. Foram registadas neste período mais de 19 mil infrações em mais de 47 mil veículos fiscalizados nos distritos de Aveiro, Faro e Lisboa. Portugal pode ficar para trás no processo de integração europeia na área da defesa. O alerta é do economista José Maria Pimentel, no programa da Capa à Contracapa, que na véspera do 10 de junho debate a forma como se constroem cenários sobre o futuro de Portugal e do mundo.
2: Parece-me que o mais provável é haver uma maior integração europeia, pelo menos em áreas como a defesa, e isso para países como Portugal pode ser uma oportunidade, mas também tem uma ameaça evidente, que é o facto de nós sermos um país geograficamente periférico. Sei lá, basta dizer que os grandes fornecedores de armamento europeus que existem e que se podem potenciar não são propriamente europeus, e portanto Portugal, nessa onda, corre o risco de ficar para trás. É algo em que eu acho que nós devemos pensar.
1: O debate parte de um livro de Ricardo Borges de Castro, especialista em política internacional, que alerta para o enfraquecimento das democracias nas últimas 2 décadas.
3: De acordo com estas organizações, estamos num mundo, portanto isto é uma tendência global, há 20 anos a democracia vai caindo, ou as liberdades vão se enfraquecendo, pelo menos desde 2005. Depois, há estudos, por exemplo, como da Fundação Bertelsmann, dizem também que há mais protesto, há mais gente nas ruas. Isso muitas vezes é visto como um sinal positivo, mas eu penso que é importante. Se pensarmos que o mundo está cada vez menos democrático, isto coloca naturalmente desafios de futuro para a Europa.
1: 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Tudo para conferir, Zé, no site da Renascença.
0: Okay. Edição do meio-dia com Vítor Mesquita.
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1: Dois músicos oliveirenses premiados em concurso internacional da Universidade de Aveiro. Um é do Pinheiro de Bemposta, outro de Cucujens, mas partilham um nome. João Tavares. Oliveira das Meis esteve em destaque no 6º Concurso Internacional de Jazz da Universidade de Aveiro, com dois músicos premiados que partilham o mesmo nome, João Tavares. O trompetista do Pinheiro da Bemposta conquistou os prémios de melhor ensemble e melhor arranjo à frente do João Tavares Quinteto, garantindo ainda atuações em vários festivais nacionais de jazz. Já o saxofonista de Cucujens venceu o prémio de melhor composição original com o tema Universe, uma peça inspirada no cosmos e que integra um projeto para um futuro disco conceptual. O concurso decorreu no Cineteatro de Estarreja e reuniu jovens talentos do panorama do jazz nacional. Campeão nacional na Oliveirense ruma ao Viana. Afonso Ribeiro vai deixar a Oliveirense no final da temporada para representar a Juventude de Viana, equipa recém-promovida à primeira divisão nacional de hóquei e patins. O jovem de 19 anos encerra um percurso de sucesso em Oliveira das Meis, onde conquistou dois títulos nacionais de sub-19 e vários troféus distritais e internacionais. Esta época destacou-se ao serviço da equipa B, com 24 golos em 24 jogos, e estreou-se também pela formação principal, marcando diante do Póvoa. Campeão europeu por Portugal em 2025, Afonso Ribeiro procura agora afirmar-se ao mais alto nível no principal escalão do hóquei nacional. Nuno Santos troca a Oliveirense pelo Valongo. Nuno Santos vai deixar a Oliveirense e regressar a Valongo na próxima temporada, após três épocas ao serviço do clube de Oliveira das Meis. O internacional português chegou à Oliveirense em 2023 e viveu uma das melhores fases da carreira, destacando-se pela conquista da Taça Continental em 2025, num triunfo frente ao Sporting no pavilhão Dr. Salvador Machado. Formado no Porto, Nuno Santos passou ainda pela Juventude de Viana antes de representar a Oliveirense, clube onde deixa a sua marca após três temporadas. Ex-jogador da Oliveirense condenado por assaltos violentos. O ex-futebolista Walter Patrick, que representou a Oliveirense na época 2014-2015, foi condenado pelo Tribunal de Coimbra a 6 anos de prisão por um assalto a uma ourivesaria na Figueira da Foz em 2022. A decisão teve em conta a confissão do arguido, os antecedentes criminais e o facto de se encontrar em liberdade condicional à data do crime. Segundo o Ministério Público, o ex-jogador participou no roubo de mais de 260 peças de ouro, avaliadas em cerca de 50 mil euros. Atualmente, com 33 anos, Walter Patrick já tinha cumprido penas de prisão por outros roubos violentos e passou, ao longo da carreira, por clubes como a Oliveirense, a Naval e o Moura, além da equipa B do Paris Saint-Germain. 10ª edição do Cucujenis, no dia 9 de junho, no Centro Cultural de Cucujens, vai ser lançada a 10ª edição do livro Cucujenis, às 21 horas. A apresentação conta com a participação da turma feminina da Escola Superior de Saúde Norte da Cruz Vermelha Portuguesa de Oliveira das Meis, que rica tuna. José Pinhal Postmortem Experience mais DJ Botafogo. O 3720 vai animar Oliveira das Meis entre os dias 22 de maio e 19 de julho, com uma programação que inclui animação cultural, concertos, gastronomia, arte de rua e desporto. Em Noite dos Santos Populares, o supergrupo de baile José Pinhal Postmortem Experience dá-se a conhecer na Praça da Cidade. Criado em 2016 com o objetivo de homenagear a obra do lendário cantor José Pinhal, a banda é composta por elementos da música underground e experimental do Porto. O concerto é uma excelente oportunidade para ficar a conhecer o percurso deste grupo, que tem sido crescente nos últimos tempos. A noite acaba com o DJ Botafogo, uma dupla que navega por vários estilos e géneros. Vai regressar a Cucujens o mercado mensal. No próximo dia 10 de junho vai-se realizar a primeira edição do Mercadinho das Manguelas, no Largo das Manguelas, das 8 às 12. Conta com bancas de fruta, legumes, artesanato, roupa, flores e muito mais. No encontro de bandas de música de Oliveira das Meis, a Câmara Municipal de Oliveira das Meis promove, em parceria com a Banda de Música de Santiago de Ribaúl e a Sociedade Filarmónica Cucujanense, no dia 10 de junho, o 9º encontro de bandas de música de Oliveira das Meis. O feriado 10 de junho é a data em que se realiza o encontro de bandas de concelho, este ano na 9ª edição. Será a grande festa das 6 filarmonias que se reúnem para demonstrar a sua força e realçar a tradição musical do município. O programa começa às 10 com o tradicional desfile na zona pedonal da cidade e termina às 8 horas com a interpretação conjunta do hino nacional. As atuações centram-se no Centro Paroquial de Cucugens. Estreia da peça de teatro Parvos por Herança. A estreia da peça de teatro Parvos por Herança, organizada pela Escola Superior de Saúde Norte Cruz Vermelha de Portuguesa, através do grupo de teatro Cenas de Saúde, decorre já no dia 11 de junho, pelas 21 horas, no auditório da Junta de Freguesia de Oliveira das Mães. Espetáculo com um cariz solidário. Os bilhetes são gratuitos e no dia do espetáculo, os espectadores poderão contribuir com bem alimentar, uma peça de roupa, brinquedos ou outros bens suscetíveis a serem doados a instituições de solidariedade social de Oliveira das Mães. Neon Run em São Martinho da Gândara, a Escola Básica do Brejo e a Associação de Pais promovem no próximo dia 13 de junho a Neon Run, uma caminhada e corrida aberta a toda a comunidade educativa. A iniciativa decorre a partir das 7 da tarde em São Martinho da Gândara e promete muita cor, música e animação, reunindo alunos, famílias, professores e amigos da escola. O evento pretende reforçar os laços entre a comunidade escolar e promover o espírito de participação e pertença, valorizando o trabalho desenvolvido pela Associação de Pais e pelos voluntários envolvidos.
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1: Boa tarde, sou o Roberto Moreira. Queria dedicar a Eliana Ferreira, Bárbara Bandeira, Nós os Dois. Obrigado.

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2: Altei, altei. Isto é um assalto.
3: Mas a sua cara não me é estranha. O senhor é o ministro das finanças.
2: Exatamente. E você é uma contribuinte.
3: Sim, mas que quer de mim?
2: Vamos. Venha a massa do IVA. Venha a grana do IRS. Venha o cacau do selo de circulação. Venha o pastel da contribuição autárquica.
3: Mas...
2: qual mas nem meio mas? Se não paga, fica com o rádio penhorado.
3: Ah, o quê? Isso não. Isso não. Tome lá a massa toda e mais algo por conta.
4: O comboio atrasou outra vez?
5: Não.
4: Então?
5: Desta vez fui eu que cheguei cedo demais para o atraso.
4: Ah, fui ao supermercado e só sei com o essencial.
5: Que pão, leite, ovos?
4: Não, olha, uma depressão e o talão.
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17: Lá longe, no Olimpo, os deuses parecem estar loucos. Adonis, deus do amor, vai roubando as mulheres aos poucos.

0: Ei, mas o que vem a ser isto?
1: Ó Zeus, altíssimo Deus dos deuses, em tão boa hora chegaste.
0: Mas o que se passa aqui? Está tudo doido no meu Olimpo?
2: Doido? Doidíssimas! As tuas deusas andam loucas de amor e a culpa é do tal Adonis.
0: Quem? O jovem e belo deus do amor?
1: Esse mesmo.
2: Eu logo vi. Assim que apareceu este moçoilo, eu disse logo que se aproximavam nuvens negras do Olimpo.
1: Estranho. Vi a meteorologia na televisão e disseram que o céu ia estar pouco nublado ao limpo.
0: Mas é assim tão sedutor o rapaz?
2: Sedutor ele? É um paz de alma. As deusas é que ficam todas excitadas só de olhar para ele.
1: E claro, o rapaz não chega para as encomendas e elas querem sair com ele todas ao mesmo tempo.
2: E o pior é que elas andam a descurar as suas funções.
1: Ainda agora houve uma tromba d'água em Lisboa porque uma das deusas esqueceu da água do banho a correr enquanto fazia amor com Adonis.
0: Bem, isto assim não pode continuar. Ide e trazei a minha presença.
2: Não podemos.
0: O quê? Como ousais recusar uma ordem de Zeus, o vosso superior hierárquico?
1: Sabe, é que o Adonis está trancado no seu quarto com a sua esposa.
0: E então? Afinal, não é assim tão mulherengo. Escolheu passar um serão em casa com a legítima esposa.
1: Não é isso, Zeus. Ah, como é que eu hei de explicar? Olha, posso tratá-lo por tu?
0: O quê?
1: Vá, só desta vez. Se não for assim, não vai perceber.
0: Ok, mas só um bocadinho.
1: Zeus, fica sabendo que Adonis está trancado no teu quarto com a tua esposa.
0: Adonis, meu rapaz, francamente, isso é conduta de um deus?
3: Com o devido respeito, majestade, se eu sou o deus do amor, ora, é normal que eu passe a vida a fazer isso. É isso mesmo, não é? O amor.
2: Está bem visto, sim, senhor.
0: Pois, mas isso não quer dizer que andeis por aí a assediar tudo o que seja mulher.
3: Ok, ora, isso foi só uma fase passageira. Agora já se sentem, tenho uma vida muito mais calma, no relaxa.
0: Ótimo!
3: Só tenho duas amadas.
0: Duas?
2: Olha, olha, queres ver que este Adonis é como o Marco Paulo? Tem dois amores.
3: Uma é a Afrodita, deusa da beleza.
1: Uma boa lasca.
3: E a outra é a Perséfone, a rainha do inferno.
0: Ui, temos o caldo entornado.
2: Porquê, chefe?
0: Olha, porque essas duas não se podem ver nem lambidas. Se andam atrás do mesmo homem, mais cedo ou mais tarde vai dar faísca.
1: Já deu. Andaram as duas à pancada e provocaram um terremoto na Síria.
0: Pronto, isto assim não pode continuar. Adonis, meu filho, vais passar a viver meio ano com cada uma das tuas amadas.
3: Ai, meio ano? Então, e não se arranjam aí uns 15 dias de férias?
0: Para quê? Para ires descansar nas termas?
3: Ah, não, então para ir à caça do javali, de preferência, uma fêmea.
0: Javali?
3: Claro, eu estou rodeado de deusas, ora, mas nunca perco a oportunidade de enfiar o dente numa porca, vá.
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11: 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Farias e Amendoinha nunca desistem de qualquer investigação. E se procuram o que procuram, de certo que o encontrarão. Podem crer.
12: Senhor Ministro das Finanças, acabaram de chegar os inspectores Pastilhas e Amendoinha.
13: E qual é o caso desta vez?
12: É por causa da retoma da economia, Senhor Ministro.
13: Pois claro, pois claro. Ai, esta minha cabeça. Eles que entrem, mas nós só pagamos em 36 meses sem juros.
12: Juro, Senhor Ministro?
13: Claro que juro. A menina alguma vez me apanhou a mentir.
12: Felizmente não. Senão quem apanhava era eu. Ai, cala-te boca. Faça o favor de entrar, senhores inspectores.
1: Com vossa licença.
13: Então, já encontraram alguma coisa, inspector Pastilha?
1: Ainda não, senhor ministro, mas já me cheira a qualquer coisa. Já me cheira.
14: Já lhe cheira, chefe. Então, desculpe pela desiludi-lo, mas o que se passa é que eu trago um queijo para o lanche.
1: Queijo? Palavra de honra, Amendoinha. Sabes bem que o queijo interfere com o meu faro e sem faro não funciona, pá.
14: Aguenta aí, inspector Pastilhas, que este queijo não tem nada a ver com faro, porque faro é no Algarve e o queijo é alentejano.
1: E quieta, Amendoinha. Então, senhor ministro, que contas deram, afinal, as suas contas?
13: Bem, só me falta encontrar o resto que resta.
1: Amendoinha, passa-me a lupa. Então, onde está a lupa?
14: Está aqui arrumada nos estores, porque eu estive a limpá-la, inspector Pastilhas.
1: A limpá-la? Mas se estivesse a limpar a lupa, porquê?
14: Porque esta noite a minha miúda pediu uma lupa emprestada e nós temos que ser uns para os outros. Não acha, senhor ministro?
13: Isso de ser uns para os outros não é coisa com que eu concordo.
1: Não lhe ligo, senhor ministro, porque ele tem as cúpulas avariadas. E olha lá, Amendoinha. O que é que a tua miúda estava a fazer com a lupa esta noite, posso saber?
14: Esteve a ver se via maior uma coisa que ela diz que é muito pequenina, chefe.
1: É isso? Acabas de me dar uma ideia que é capaz de ser a solução para encontrar o que procuramos. Amendoinha, let's go. Vamos às caldas.
14: Grande ideia, inspector Pastilhas. É que eu adoro cavacas.
13: O quê? Já estão de volta?
1: Nós somos mais rápidos que um fiscal das finanças a mandar efetuar uma penhora, senhor ministro. Pronto, senhor ministro, aqui tem o que procurava.
13: O que é, inspector Pastilhas? Mas isto é um busto do Zé Pelinho a fazer um manguito.
1: Perdão, senhor ministro. Isto é um modelo feito por encomenda. Repare, este Zé Pelinho tem 4 braços e está a fazer 2 manguitos ao mesmo tempo, está a ver?
13: Não entendo nada, inspector Pastilhas. O que eu pedi para me ajudar a encontrar era a retoma para vencermos a crise. Eu continuo sem ver a retoma.
14: Eu ajudo, senhor ministro. Veja bem, o Zé Povinho está a fazer 2 manguitos, não está? Portanto é, toma, toma. Ora, toma, toma. É, retoma, senhor ministro. Toma, toma, igual.

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4: É verdade, podes crer. O negócio do golfe em Portugal movimenta 500 milhões de euros por ano.
5: Como é que é? Aquela coisa dos buracos dá 500 milhões por ano? Então os portugueses que vivem metidos em grandes buracos devem estar ricos, não é?

0: A verdade é que a temperatura do Sol sobre a Terra continua a aumentar gradualmente em cada ano que passa.
1: Ah, sim! 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
3: 13 horas. 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
4: É uma hora, meio-dia, nos Açores. Vamos ao encontro das notícias atualizadas pelo Vítor Mesquita. Vítor, boa tarde.
5: Boa tarde, Paulo.
4: Títulos a esta hora.
5: As exportações sobem 15,5%, a taxa mais elevada desde julho de 2024. O número de pedidos de asilo em Portugal recua 37% no ano passado.
4: Quanto a temperaturas a esta hora, Ponta Delgada e Porto com 19 graus, Lisboa 22, Santarém 25, Faro está com 27. As notícias à hora certa na Renascença com o Vítor Mesquita.
5: O Papa em Barcelona, Leão XIV, está nesta hora na Catedral da Santa Cruz e Santa Eulália, onde preside a oração da Hora Sexta. Junta-se a esta edição a vaticanista Aura Miguel. Boa tarde, Aura. A cerimónia já decorre. O Papa está nesta altura a ler a homilia.
6: Sim, e a pedir para se construir harmonia e comunhão, para além de qualquer polarização. E também lembra que no mundo dilacerado por guerras e divisões, numa sociedade sempre mais fragmentada e individualista, devemos ser testemunhas perfeitas de unidade, de acolhimento, de concórdia e de paz. Portanto, por aqui, é por aqui exatamente que esta primeira etapa e com estas palavras que Leão XIV quer começar a segunda etapa da sua viagem aqui na Catedral.
5: Ora, pergunto-te também, de que forma é que foi recebido Leão XIV esta manhã em Barcelona?
6: A viagem, ele começou atrasado, não é? Está atrasado há quase uma hora, mas as pessoas aguentaram. A catedral está situada no coração de Barcelona, no bairro gótico, e há muita gente concentrada nesta praça. A praça é pequena, mas muito entusiasmados quando o Papa chegou, apesar de vir de carro fechado, depois saudou, sobretudo muitos jovens que gritavam: esta é a juventude do Papa, que é um slogan que já nos habituámos de papas anteriores e que continua a servir para Leão XIV. À porta da catedral, que estava todo o cabido desta catedral, que acolheu Leão XIV antes da oração e respectiva homilia que agora profere.
5: Vaticanista Aura Miguel, que acompanha a visita pastoral do Papa Leão XIV à Espanha, no Papa que está já em Barcelona, segunda etapa desta visita, tudo para seguir também no site da Renascença e no canal de YouTube. As exportações portuguesas de bens cresceram 15,5% em abril. As importações subiram cerca de 9%, o que melhora o saldo da balança comercial. São dados desta manhã do Instituto Nacional de Estatística. A subida nas exportações é mais elevada desde julho de 2024. Construir casas está mais caro. De acordo com o INE, os custos inerentes à construção de habitação nova subiram 5,9% em abril, quando comparado com o mesmo mês de 2025. Ainda segundo o Instituto Nacional de Estatística, o preço dos materiais aumentou 4,7%. O custo da mão de obra aumentou 7,3%. Os pedidos de asilo caíram 37% em Portugal no ano passado em relação a 2024. O mais recente relatório sobre asilo na União Europeia revela que o número caiu de cerca de 2.800 pedidos para pouco mais de 1.760. Os três principais países de origem dos requerentes de proteção internacional foram no ano passado Colômbia, China e Angola. 288 pessoas viram concedido o estatuto de asilado em 2025, na maioria afegãos, sírios e eritreus. Em 2024 foram 7. Portugal recebe 0,2% do total dos pedidos no universo dos 27 Estados-membros e países associados: Schengen, Noruega, Suíça, Islândia e Liechtenstein. O consumo combinado de várias drogas está a tornar-se mais comum na Europa e a aumentar os riscos para a saúde. A conclusão consta do mais recente relatório da Agência da União Europeia sobre Drogas, que identifica também um crescimento de substâncias cada vez mais potentes. Só no último ano foram detectadas 50 60 novas substâncias psicoativas. Com o Presidente da República na Ilha Terceira para as comemorações do Dia de Portugal, o Presidente do Governo Regional Açoriano insiste na revisão do Acordo da Base das Lajes, ideia de resto defendida por António José Seguro, enquanto...
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2: Queria dedicar a música Bad Liar dos Imagine Dragon à minha colega Célia.

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1: Olá, voz do Carmo, sou a Ana. Queria ouvir o tema de Chavel, é magia, que atacará minha pitoca, já a Sónia, a Márcia, a minha, a Minhas, a Lúcia, a Susana e a vocês aí, beijinho.

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1: 1:48.
2: Boa tarde.

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5: 14 horas.
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7: Boa tarde, são 2 horas, 1 hora nos Açores. Altura para se atualizar as notícias na Renascença. Vítor Mesquita, boa tarde.
8: Boa tarde, Paulo.
7: Destaques a esta hora.
8: Em Barcelona, Papa lança um desafio de construção de unidade e paz. Marcada para dia 19, a prova de matemática de alunos do 4º ano afetados pela greve dos não-docentes.
7: E quanto a temperaturas a esta hora, o Porto está com 20 graus, Cantanhede 21, Funchal e Lisboa marcam 23, Faro com 27. As notícias do país e do resto do mundo em destaque à hora certa na Renascença com o Vítor Mesquita.
8: Um compromisso ativo na construção da unidade e da paz é o desafio deixado pelo Papa à população de Barcelona ao início da tarde na Catedral da Santa Cruz e Santa Eulália, onde presidiu a oração da hora sexta. Leão XIV apelou à superação do individualismo social.
9: Num mundo dilacerado por guerras e divisões, é com este espírito que também nós, numa sociedade cada vez mais fragmentada e individualista, queremos ser mártires, ou seja, testemunhas e profetas de unidade, acolhimento, concórdia e paz, mesmo que isso implique sacrifícios e renúncias. A exemplo da Santa Virgem Eulália e de tantos outros mártires, queremos dar o nosso sim, dispostos no que for preciso a morrer para nós mesmos, a perdermos-nos para nos reencontrarmos, a renunciar ao supérfluo para construir sobre o que é essencial e perdura para sempre.
10: E dura para sempre.
8: Na mesma reflexão, o Papa destaca a necessidade histórica de salvaguardar a harmonia interna das comunidades para neutralizar os efeitos da polarização. Leão XIV, que dá assim início à segunda etapa da viagem pastoral à Espanha, ao final da tarde, na agenda do Papa está uma vigília de oração no Estádio Olímpico Luís Companys. Os alunos do 4º ano que não realizaram a prova moda de matemática devido à greve dos trabalhadores não docentes de sexta-feira vão fazê-la no dia 19, sexta-feira da próxima semana. A informação é confirmada pelo Ministério da Educação. O gabinete de Fernando Alexandre não refere, no entanto, quantos alunos foram afetados pela paralisação. As exportações portuguesas de bens cresceram 15,5% em abril. As importações subiram cerca de 9%, o que melhora o saldo da balança comercial. São dados do Instituto Nacional de Estatística. A subida nas exportações é a mais elevada desde julho de 2024. Os pedidos de asilo caíram 37% em Portugal no ano passado, em relação a 2024. O mais recente relatório sobre asilo na União Europeia revela que o número caiu de cerca de 2.800 para pouco mais de 1.760. Os três principais países de origem dos requerentes de proteção internacional foram, no ano passado, Colômbia, China e também Angola. 288 pessoas viram concedido o estatuto de asilado em 2025, na maioria afegãos, sírios e eritreus. Em 2024 foram 7. Portugal recebe 0,2% no total dos pedidos no universo dos 27 Estados-membros e países associados a Schengen, Noruega, Suíça, Islândia e Liechtenstein. O consumo combinado de várias drogas está a tornar-se mais comum na Europa e a aumentar os riscos para a saúde. A conclusão está no mais recente relatório da Agência da União Europeia sobre Drogas, que identifica também um crescimento de substâncias cada vez mais potentes. Só no último ano foram detectadas 50 novas substâncias psicoativas. O documento revelado esta manhã indica ainda que a cannabis continua a ser a droga ilícita mais consumida na Europa. Tudo para conferir, Paulo, no site da Renascença.
7: Muito bem, quanto mercado para daqui uma hora, até já, Vitor.
8: Até já.
7: Quanto à música na Renascença, vou trazer-lhe já de seguida Katy Perry e os Cranberries.
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7: Para o acompanhar e fazer-lhe companhia nesta tarde de terça-feira, véspera de feriado, mais um feriado. Isto dá a que pensar, não é? Quantos feriados é que temos no nosso país durante o ano? Não faço a mínima ideia, mas são muitos, garantidamente são muitos. Se souber quantos são, diga-me. Esteja à vontade para utilizar o WhatsApp da Renascença. De qualquer das formas, amanhã é feriado. Para mim, como se costuma dizer, é igual ao litro que eu tenho que trabalhar, portanto, não interessa. Você aproveita da melhor maneira, ok? Lance foguetes, como a Katy Perry vai lançar no dia 20, já falta pouco. Faltam 11 dias no Rock in Rio Lisboa. Firework, Katy Perry.

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1: Queria dedicar a música Calema Tempo à Nandita. Beijinhos!

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1: 2:17.
2: Boa tarde.

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2: Olá, boa tarde. É Isaura de Pindelo, para ficar Raposo, Eagles, Hotel Califórnia. Boa tarde.

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1: 15 horas.
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2: Dois músicos oliveirenses premiados em concurso internacional da Universidade de Aveiro. Um é do Pinheiro de Bemposta, outro de Cocujães, mas partilham um nome. João Tavares. Oliveira das Meis esteve em destaque no 6º Concurso Internacional de Jazz da Universidade de Aveiro, com dois músicos premiados que partilham o mesmo nome, João Tavares. O trompetista do Pinheiro da Bemposta conquistou os prémios de melhor ensemble e melhor arranjo à frente do João Tavares Quinteto, garantindo ainda atuações em vários festivais nacionais de jazz. Já o saxofonista de Cocujães venceu o prémio de melhor composição original com o tema Universe, uma peça inspirada no cosmos e que integra um projeto para um futuro disco conceptual. O concurso decorreu no Cineteatro de Estarreja e reuniu jovens talentos do panorama do jazz nacional. Campeão nacional na Oliveirense ruma ao Viana. Afonso Ribeiro vai deixar a Oliveirense no final da temporada para representar a Juventude de Viana, equipa recém-promovida à primeira divisão nacional de hóquei e patins. O jovem de 19 anos encerra um percurso de sucesso em Oliveira das Meis, onde conquistou dois títulos nacionais de sub-19 e vários troféus distritais internacionais. Esta época destacou-se ao serviço da equipa B, com 24 golos em 24 jogos, e estreou-se também pela formação principal, marcando diante do Póvoa. Campeão europeu por Portugal em 2025, Afonso Ribeiro procura agora afirmar-se ao mais alto nível no principal escalão do hóquei nacional. Nuno Santos troca a Oliveirense pelo Valongo. Nuno Santos vai deixar a Oliveirense e regressar a Valongo na próxima temporada após três épocas ao serviço do clube de Oliveira das Meis. O internacional português chegou à Oliveirense em 2023 e viveu uma das melhores fases da carreira, destacando-se pela conquista da Taça Continental em 2025, num triunfo frente ao Sporting no pavilhão Dr. Salvador Machado. Formado no Porto, Nuno Santos passou ainda pela Juventude de Viana, antes de representar o Oliveirense, clube onde deixa a sua marca após três temporadas. Ex-jogador da Oliveirense condenado por assaltos violentos. O ex-futebolista Walter Patrick, que representou a Oliveirense na época 2014-2015, foi condenado pelo Tribunal de Coimbra a 6 anos de prisão por um assalto a uma ourivesaria na Figueira da Foz em 2022. A decisão teve em conta a confissão do arguído, os antecedentes criminais e o facto de se encontrar em liberdade condicional à data do crime. Segundo o Ministério Público, o ex-jogador participou no roubo de mais de 260 peças de ouro, avaliadas em cerca de 50 mil euros. Atualmente, com 33 anos, Walter Patrick já tinha cumprido penas de prisão por outros roubos violentos e passou, ao longo da carreira, por clubes como a Oliveirense, a Naval e o Moura, além da equipa B do Paris Saint-Germain. 10ª edição do Cucugianis, no dia 9 de junho, no Centro Cultural de Cucugens, vai ser lançada a 10ª edição do livro Cucugianis, às 21 horas. A apresentação conta com a participação da turma feminina da Escola Superior de Saúde Norte da Cruz Vermelha Portuguesa de Oliveira das Meis, que rica tuna. José Pinhal Postmortem Experience mais DJ Botafogo. O 3720 vai animar Oliveira das Meis entre os dias 22 de maio e 19 de julho, com uma programação que inclui animação cultural, concertos, gastronomia, arte de rua e desporto. Em Noite dos Santos Populares, o supergrupo de baile José Pinhal Postmortem Experience dá-se a conhecer na Praça da Cidade. Criado em 2016 com o objetivo de homenagear a obra do lendário cantor José Pinhal, a banda é composta por elementos da música underground e experimental do Porto. O concerto é uma excelente oportunidade para ficar a conhecer o percurso deste grupo, que tem sido crescente nos últimos tempos. A noite acaba com o DJ Botafogo, uma dupla que navega por vários estilos e géneros. Vai regressar a Cucugens o mercado mensal. No próximo dia 10 de junho vai-se realizar a primeira edição do Mercadinho das Manguelas no Largo das Manguelas, das 8 às 12. Conta com bancas de fruta, legumes, artesanato, roupa, flores e muito mais. No encontro de bandas de música de Oliveira das Meis, a Câmara Municipal de Oliveira das Meis promove, em parceria com a Banda de Música de Santiago de Ribaúl e a Sociedade Filarmónica Cucujanense, no dia 10 de junho, o 9º encontro de bandas de música de Oliveira das Meis. O feriado 10 de junho é a data em que se realiza o encontro de bandas de concelho, este ano na 9ª edição. Será a grande festa das 6 filarmonias que se reúnem para demonstrar a sua força e realçar a tradição musical do município. O programa começa às 10 com o tradicional desfile na zona pedonal da cidade e termina às 18 horas com a interpretação conjunta do hino nacional. As atuações centram-se no Centro Paroquial de Cucugens. Estreia da peça de teatro Parvos por Herança. A estreia da peça de teatro Parvos por Herança, organizada pela Escola Superior de Saúde Norte Cruz Vermelha de Portuguesa, através do grupo de teatro Cenas de Saúde, decorre já no dia 11 de junho, pelas 21 horas, no auditório da Junta de Freguesia de Oliveira das Mães. Espetáculo com um cariz solidário. Os bilhetes são gratuitos e no dia do espetáculo os espectadores poderão contribuir com um bem alimentar, uma peça de roupa, brinquedos ou outros bens suscetíveis a serem doados a instituições de solidariedade social de Oliveira das Mães. Neon Run em São Martinho da Gândara, a Escola Básica do Brejo e a Associação de Pais promovem no próximo dia 13 de junho a Neon Run, uma caminhada e corrida aberta a toda a comunidade educativa. A iniciativa decorre a partir das 7 da tarde em São Martinho da Gândara e promete muita cor, música e animação, reunindo alunos, famílias, professores e amigos da escola. O evento pretende reforçar os laços entre a comunidade escolar e promover o espírito de participação e pertença, valorizando o trabalho desenvolvido pela Associação de Pais e pelos voluntários envolvidos.
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1: Boa tarde, queria dedicar a música do Romeu Santos, Imitadora, para mim mesma, porque eu mereço. Obrigada.

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1: Olá, é a Mariana Mel. Queria dedicar a da Laura Deiris, You Say, às meninas da Vitória Constellation, irmãos e mãe. Boa tarde.

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2: Eu vou-vos confessar uma coisa, eu estou muito feliz por estar aqui. Quero-vos apresentar uma pessoa que está tão feliz como eu, que é o meu técnico, João Paulo, que vai tocar a bateria nesta música. E porque o João Paulo vai tocar a bateria, quem vai cantar é o... Quem é que vai cantar é o...

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5: 4 horas, 3 nos Açores. Vamos às notícias na Renascença. A edição é do Miguel Coelho. Miguel, boa tarde.
6: Olá, boa tarde.
5: Quais são os destaques, Miguel?
6: Terceira, prepara-se para o arranque oficial das comemorações do Dia de Portugal. 19 de junho é a data para a prova moda de matemática para os alunos afetados pela greve da passada sexta-feira.
5: O Porto com 19 graus, Ponta Delgada 21, também o Funchal, 22 em Lisboa e 33 graus em Faro. As notícias na Renascença, edição do Miguel Coelho.
6: Está marcado para esta hora o início oficial das comemorações do Dia de Portugal, este ano centradas na Ilha Terceira. O Presidente da República chegou ao final da manhã, já se encontrou com o representante da República para os Açores. Aos jornalistas afirmou que esta não é a altura para falar sobre a revisão do acordo entre Portugal e os Estados Unidos sobre a base das Lajes.
7: Este não é o momento para falarmos dessas situações. Este é um momento para celebrarmos Portugal, é um momento de união do nosso país. Teremos com certeza tempo e oportunidade para nos referirmos a esses aspectos.
6: Questionado sobre que tipo de relação é que Portugal deve manter com os Estados Unidos, seguro disse que devem manter-se essas boas relações, ou até aprofundadas, mas considera que deve alargar a relação atlântica ao Canadá e aos países do Mercosul. Para esta hora está previsto o hastear da bandeira nacional em Angra do Heroísmo, um momento simbólico. Susana Madureira Martins, que marca o arranque das comemorações.
8: E já está a decorrer, está marcado para esta hora e pontualmente está já a decorrer com o Presidente da República perfilado e a apresentar-se às tropas, neste caso às tropas da Força Aérea. E agora é audível, imagino, toca-se o hino nacional para então depois encerrar essa cerimónia com o hastear da bandeira. É a cerimónia, de facto, que dá o arranque às comemorações do 10 de junho, com António José Seguro a ser ali ajudado depois pelos elementos da Força Aérea, que neste momento já estão a hastear a bandeira. É uma cerimónia que decorre em plena zona histórica da cidade de Angra do Heroísmo. Estamos junto à Marina de Angra e junto à Igreja da Misericórdia, que é muito particular, é de azul celeste e marca aqui a paisagem junto à Marina de Angra do Heroísmo. O arranque das comemorações é seguido então por uma deslocação para a Praia da Vitória. Não há uma deslocação propriamente à base das Lajes, mas António José Seguro futuro irá encontrar-se com jovens na zona da Praia da Vitória. Será uma sessão que não terá presença da comunicação social, será algo à porta fechada, mas depois está previsto que António José Seguro faça uma passeata junto à Praia da Vitória e esta cerimónia está neste momento praticamente encerrada, com António José Seguro ali perfilado perante os elementos da Força Aérea, num dia que é tipicamente de açoriano. Estamos num dia tropical, está uma bruma imensa, o Monte Brasil está tapado pelo nevoeiro e há um calor imenso, mas uma chuva miudinha, massacrante, que não molha, mas chateia.
6: A trilogia açoriana a servir também de pano de fundo para as comemorações do Dia de Portugal, de Camões e das comunidades portuguesas, que tem então, a partir deste momento, de curso oficial nos Açores, uma escolha que está também relacionada com os 50 anos das autonomias regionais. A Renascença vai acompanhar as comemorações entre hoje e amanhã com a jornalista Susana Madureira Martins. Os alunos do quarto ano que não realizaram a prova moda de matemática devido à greve dos trabalhadores não docentes da última sexta-feira vão poder fazê-lo no dia 19, sexta-feira da próxima semana. A informação é adiantada pelo Ministério da Educação. O gabinete de Fernando Alexandre não refere, no entanto, Sónia, a quantos alunos foram afetados pela paralisação, tendo de efetuar então no próximo dia 19 esta prova moda de matemática.
9: Ok, as notícias com o Miguel Coelho, informação sempre a ser atualizada, quer no site, quer na aplicação da Renascença.
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9: 4 e 5, tudo aposto para uma grande tarde aqui na Renascença. Takeaway, comigo Sónia Santos, com o Daniel Leitão. E hoje temos Arraial Takeaway. Queremos que nos fale sobre a festa da sua terrinha. Onde é que é? Quem vai dar baile a quem? Queremos saber tanta coisa. Portanto, prepare-se para pegarem no telemóvel, porque vamos lhe pedir daqui a pouquinho um WhatsApp, está bem? Para já, estamos com, e muito bem, Ariana Grande e Justin Bieber, logo depois, The Smiths. Boa tarde.
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2: Boa tarde, gostava de ouvir Elas, Eu Gosto de Ti, para dedicar aos meus filhos e à minha esposa com muitas saudades. Beijinhos e até já.

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2: Olá, voz do Carmen, sou a Ana, quero ouvir a música de Nayara para dedicar à minha filha Telma e à minha filha Karina. Meninas, bom trabalho!

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7: 4 nos Açores. 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
8: Resgatados com vida 3 pescadores no Rio Douro, depois do naufrágio da embarcação. Nesta edição, regressamos a Barcelona, segunda etapa da visita do Papa à Espanha.
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8: 3 pessoas foram resgatadas com vida no Rio Douro, depois de o barco de pesca em que seguiam se ter afundado. A informação é confirmada à Renascença por fonte do Comando Subregional da Área Metropolitana do Porto. O alerta foi dado pelas 3 da tarde. A Polícia Marítima está ainda no local a tentar as circunstâncias, apurar as circunstâncias deste incidente. Iniciaram-se oficialmente esta tarde as comemorações do Dia de Portugal, este ano centradas na Ilha Terceira. Há uma hora atrás, António José Seguro presidiu à cerimónia oficial do hastear da bandeira em Angra do Heroísmo. O Presidente da República chegou ao final da manhã, já se encontrou com o representante da República para os Açores. Aos jornalistas, afirmou que esta não é a altura para falar sobre a revisão do acordo entre Portugal e os Estados Unidos sobre a base das Lajes.
9: Este não é o momento para falarmos dessas situações. Este é um momento para celebrarmos Portugal, é um momento de união do nosso país. Teremos com certeza tempo e oportunidade para nos referirmos a esses aspectos.
8: António José Seguro, que depois, como descrevi há pouco, seguiu para a cerimónia do hastear da bandeira. E na última hora, Susana Madureira Martins, o Presidente da República, tem-se desdobrado em cumprimentos à população da Ilha Terceira.
10: Sim, e a percorrer desde a Marina de Angra do Heroísmo, a percorrer as principais artérias e ruas de Angra do Heroísmo, a cumprimentar diversas pessoas, quer açorianos, quer muitos estrangeiros, que estão aqui de férias na Ilha Terceira e que encontraram o Presidente da República e vão perguntando quem é e cumprimentando e metendo conversa em várias línguas, francês, inglês, também castelhano, e António José Seguro percorrer vários metros, ainda está a entrar neste momento num edifício, há pouco entrou num café muito típico aqui, histórico mesmo, o café Atanásio, e onde se encontrou com o antigo presidente do governo regional, João Bosco Montamaral, e também ex-presidente do Parlamento, ele que agora está acompanhado nesta passeata pelas ruas de Angra do Heroísmo, pelo presidente do governo regional, José Manuel Bolieiro, e também pela presidente da Câmara e pela representante da República, e Marcelo Rebelo Sousa já está também em Angra, não está a acompanhar, obviamente, o Presidente Sim. da República, mas já foi visto passear-se de cima a baixo na rua direita.
8: Obrigado.
10: De Angra. De
8: Susana Iris. Madureira Martins, ainda hoje recordo que Seguro vai ao Conselho de Praia da Vitória para um encontro com jovens numa zona da ilha onde está sediada a base das Lajes. O Papa chegou esta manhã a Barcelona para a segunda etapa da visita à Espanha. Ainda hoje vai presidir a uma vigília de oração com jovens no Estádio Olímpico, mas já esta tarde deixou um desafio à população da cidade, o de assumir um compromisso ativo na construção da unidade e da paz. Na Catedral da Santa Cruz e Santa Eulália, Leão XIV apelou à superação do individualismo social.
11: Num mundo dilacerado por guerras e divisões, é com este espírito que também nós, numa sociedade cada vez mais fragmentada e individualista, queremos ser mártires, ou seja, testemunhas e profetas de unidade, acolhimento, concórdia e paz, mesmo que isso implique sacrifícios e renúncias. A exemplo da Santa Virgem Eulália e de tantos outros mártires, queremos dar o nosso sim, dispostos no que for preciso a morrer para nós mesmos, a perdermos-nos para nos reencontrarmos, a renunciar ao supérfluo para construir sobre o que é essencial e perdura para sempre.
12: E dura para sempre.
8: A visita do Papa à Espanha está já no quarto dia e, à margem do programa mais oficial, tem havido também, Aura Miguel, boa tarde, lugar para momentos mais informais e até curiosos.
13: Olá, Miguel. Olha, começamos agora mesmo com esta surpresa, é que ontem, no estádio em Madrid, o Papa encontrou-se com Bad Bunny. E parece que Bad Bunny, que estava em Madrid, como sabemos, e teve vários concertos, terá pedido um encontro, e esse encontro ocorreu ontem. Não sabemos mais detalhes, mas foi revelado pela TVE e, portanto, até o próprio Bad Bunny conversou com o Papa Leão.
8: Veremos se o Papa o conseguiu converter em Good Bunny, não é?
13: Exato. As outras duas curiosidades já agora, enquanto esperamos para o encontro desta noite, é que o Papa, no voo da Ibéria, que o trouxe de Madrid até Barcelona, esteve no cockpit. Prevost já era conhecido por ser hábil em mecânica e todo o género de problemas que havia quando ele era missionário, ele resolvia-os. Até agora nos computadores os irmãos já revelaram que quando têm problemas ele ao telefone ajuda-os a deslindar os problemas técnicos. Ora, ele veio no cockpit e veio durante algum tempo porque assistiu ao take-off e parte da viagem junto dos pilotos. Outra curiosidade aconteceu ontem no encontro com os bispos espanhóis. Leão XIV, no pequeno discurso que fez depois do almoço, diz que antes de sair de Roma para esta viagem perguntou à inteligência artificial o que é que o Papa devia dizer aos bispos espanhóis. E a inteligência artificial respondeu que o Papa Francisco diria que, ou que Prevost interrompeu e disse...
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2: Olá, boa tarde. Daqui fala a Soraya Pinheiro de Valga. Hoje gostaria de ouvir a música do Daddy Yankee com o Easy Handel, Se Superas, para dedicar à minha família e amigos. Obrigada, beijinho.
3: Tchau.

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2: Olá, queria ouvir um tema dos Dire Straits à vossa escolha, só para ouvir. Beijinhos.

Boa tarde, Rádio Vozes, Mês FM. Por favor, peço para ouvir a música Adonde Vas, do cantor Diogo Pissarra. A música é para dedicá-la a todos os ouvintes da rádio, clientes do táxi híbrido. Para terminar, desejar um bom feriado, o dia do nosso Portugal. Obrigado. É o Paulo.

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6: 18 horas.
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7: Dois músicos oliveirenses premiados em concurso internacional da Universidade de Aveiro. Um é do Pinheiro de Bemposta, outro de Cucugens, mas partilham um nome. João Tavares. Oliveira de Azeméis esteve em destaque no 6º Concurso Internacional de Jazz da Universidade de Aveiro, com dois músicos premiados que partilham o mesmo nome, João Tavares. O trompetista do Pinheiro da Bemposta conquistou os prémios de melhor ensemble e melhor arranjo à frente do João Tavares Quinteto, garantindo ainda atuações em vários festivais nacionais de jazz. Já o saxofonista de Cucugens venceu o prémio de melhor composição original com o tema Universe, uma peça inspirada no cosmos e que integra um projeto para um futuro disco conceptual. O concurso decorreu no Cineteatro de Estarreja e reuniu jovens talentos do panorama do jazz nacional. Campeão nacional na Oliveirense ruma ao Viana. Afonso Ribeiro vai deixar a Oliveirense no final da temporada para representar a Juventude de Viana, equipa recém-promovida à Primeira Divisão Nacional de Hóquei e Patins. O jovem de 19 anos encerra um percurso de sucesso em Oliveira das Mães, onde conquistou dois títulos nacionais de sub-19 e vários troféus distritais internacionais. Esta época destacou-se ao serviço da equipa B, com 24 golos em 24 jogos, e estreou-se também pela formação principal, marcando diante do Póvoa. Campeão europeu por Portugal em 2025, Afonso Ribeiro procura agora afirmar-se ao mais alto nível no principal escalão do hóquei nacional. Nuno Santos troca Oliveirense pelo Valongo. Nuno Santos vai deixar Oliveirense e regressar a Valongo na próxima temporada, após três épocas ao serviço do clube de Oliveira das Meias. O internacional português chegou ao Oliveirense em 2023 e viveu uma das melhores fases da carreira, destacando-se pela conquista da Taça Continental em 2025, num triunfo frente ao Sporting no pavilhão Dr. Salvador Machado. Formado no Porto, Nuno Santos passou ainda pela Juventude Viana, antes de representar o Oliveirense, clube onde deixa a sua marca após três temporadas. Ex-jogador da Oliveirense condenado por assaltos violentos. O ex-futebolista Walter Patrick, que representou a Oliveirense na época 2014-2015, foi condenado pelo Tribunal de Coimbra a 6 anos de prisão por um assalto a uma ourivesaria na Figueira da Foz em 2022. A decisão teve em conta a confissão do arguído, os antecedentes criminais e o facto de se encontrar em liberdade condicional à data do crime. Segundo o Ministério Público, o ex-jogador participou no roubo de mais de 260 peças de ouro, avaliadas em cerca de 50 mil euros. Atualmente, com 33 anos, Walter Patrick já tinha cumprido penas de prisão por outros roubos violentos e passou, ao longo da carreira, por clubes como o Oliveirense, a Naval e o Moura, além da equipa B do Paris Saint-Germain. 10ª edição do Cucugianis, no dia 9 de junho, no Centro Cultural de Cucugens, vai ser lançada a 10ª edição do livro Cucugianis, às 21 horas. A apresentação conta com a participação da turma feminina da Escola Superior de Saúde Norte da Cruz Vermelha Portuguesa de Oliveira das Meias, que rica tuna. José Pinhal Postmortem Experience mais DJ Botafogo. O 3720 vai animar Oliveira das Meias entre os dias 22 de maio e 19 de julho, com uma programação que inclui animação cultural, concertos, gastronomia, arte de rua e desporto. Em Noite dos Santos Populares, o supergrupo de baile José Pinhal Postmortem Experience dá-se a conhecer na Praça da Cidade. Criado em 2016 com o objetivo de homenagear a obra do lendário cantor José Pinhal, a banda é composta por elementos da música underground e experimental do Porto. O concerto é uma excelente oportunidade para ficar a conhecer o percurso deste grupo, que tem sido crescente nos últimos tempos. A noite acaba com o DJ Botafogo, uma dupla que navega por vários estilos e géneros. Vai regressar a Cucugens, o mercado mensal. No próximo dia 10 de junho vai-se realizar a primeira edição do Mercadinho das Manguelas, no Largo das Manguelas, das 8 às 12. Conta com bancas de fruta, legumes, artesanato, roupa, flores e muito mais. No encontro de bandas de música de Oliveira das Meias, a Câmara Municipal de Oliveira das Meias promove, em parceria com a Banda de Música de Santiago de Ribaúl e a Sociedade Filarmónica Cucujanense, no dia 10 de junho, o 9º encontro de bandas de música de Oliveira das Meias. O feriado 10 de junho é a data em que se realiza o encontro de bandas de concelho, este ano na 9ª edição. Será a grande festa das 6 filarmonias que se reúnem para demonstrar a sua força e realçar a tradição musical do município. O programa começa às 10, com o tradicional desfile na zona pedonal da cidade, e termina às 18 horas com a interpretação conjunta do hino nacional. As atuações centram-se no Centro Paroquial de Cucugens. Estreia da peça de teatro Parvos por Herança. A estreia da peça de teatro Parvos por Herança, organizada pela Escola Superior de Saúde Norte Cruz Vermelha de Portuguesa, através do grupo de teatro Cenas de Saúde, decorre já no dia 11 de junho, pelas 21 horas, no auditório da Junta de Freguesia de Oliveira das Meias. Espetáculo com um cariz solidário, os bilhetes são gratuitos e no dia do espetáculo os espectadores poderão contribuir com um bem alimentar, uma peça de roupa, brinquedos ou outros bens suscetíveis a serem doados a instituições de solidariedade social de Oliveira das Meias. Neon Run em São Martinho da Gândara, a Escola Básica do Brejo e a Associação de Pais promovem no próximo dia 13 de junho a Neon Run, uma caminhada e corrida aberta a toda a comunidade educativa. A iniciativa decorre a partir das 7 da tarde em São Martinho da Gândara e promete muita cor, música e animação, reunindo alunos, famílias, professores e amigos da escola. O evento pretende reforçar os laços entre a comunidade escolar e promover o espírito de participação e pertença, valorizando o trabalho desenvolvido pela Associação de Pais e pelos voluntários envolvidos.
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1: Muito boa tarde. Queria dedicar uma música para os meus colegas de trabalho, para a equipa dos avançados, para a equipe que trabalha na empresa Roger B. Santos. Boa tarde, uma música dos Queen.

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2: 6:32.
3: Boa tarde.

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1: Queria dedicar às minhas colegas do acabamento da FEPSA a música Bring Me to Life dos Evanescence.

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2: Portanto, sou Constantino Costa, Senhora da Madeira. Queria pedir uma música de Sofia Reis, que já são de rolo. 1, 2, 3, para dedicar aos meus filhos e a todos os ouvintes. Obrigado, boa tarde.
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4: Bela!
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Paulo Casca quer dedicar uma música dos vizinhos, com muito amor e carinho, à Rita Valente e à Vitória Amaral.

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2: Olá, queria ouvir e dedicar a música Sei Que Vou Mais Além dos Anjos a uma pessoa muito especial. Beijinho.

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2: Dois músicos oliveirenses premiados em concurso internacional da Universidade de Aveiro. Um é do Pinheiro de Bemposta, outro de Cocujães, mas partilham um nome: João Tavares. Oliveira das Meias esteve em destaque no 6º Concurso Internacional de Jazz da Universidade de Aveiro, com dois músicos premiados que partilham o mesmo nome: João Tavares. O trompetista do Pinheiro da Bemposta conquistou os prémios de melhor ensemble e melhor arranjo à frente do João Tavares Quinteto, garantindo ainda atuações em vários festivais nacionais de jazz. Já o saxofonista de Cocujães venceu o prémio de melhor composição original com o tema Universe, uma peça inspirada no cosmos e que integra um projeto para um futuro disco conceptual. O concurso decorreu no Cineteatro de Estarreja e reuniu jovens talentos do panorama do jazz nacional. Campeão nacional na Oliveirense ruma ao Viana. Afonso Ribeiro vai deixar a Oliveirense no final da temporada para representar a Juventude de Viana, equipa recém-promovida à primeira divisão nacional de hóquei e patins. O jovem de 19 anos encerra um percurso de sucesso em Oliveira das Meias, onde conquistou dois títulos nacionais de sub-19 e vários troféus distritais e internacionais. Esta época destacou-se ao serviço da equipa B, com 24 golos em 24 jogos, e estreou-se também pela formação principal, marcando diante do Póvoa. Campeão europeu por Portugal em 2025, Afonso Ribeiro procura agora afirmar-se ao mais alto nível no principal escalão do hóquei nacional. Nuno Santos troca a Oliveirense pelo Valongo. Nuno Santos vai deixar a Oliveirense e regressar a Valongo na próxima temporada, após três épocas ao serviço do clube de Oliveira das Meias. O internacional português chegou à Oliveirense em 2023 e viveu uma das melhores fases da carreira, destacando-se pela conquista da Taça Continental em 2025, num triunfo frente ao Sporting no pavilhão Dr. Salvador Machado. Formado no Porto, Nuno Santos passou ainda pela Juventude de Viana antes de representar o Oliveirense, clube onde deixa a sua marca após três temporadas. Ex-jogador da Oliveirense condenado por assaltos violentos. O ex-futebolista Walter Patrick, que representou a Oliveirense na época 2014-2015, foi condenado pelo Tribunal de Coimbra a 6 anos de prisão por um assalto a uma ourivesaria na Figueira da Foz em 2022. A decisão teve em conta a confissão do arguido, os antecedentes criminais e o facto de se encontrar em liberdade condicional à data do crime. Segundo o Ministério Público, o ex-jogador participou no roubo de mais de 260 peças de ouro, avaliadas em cerca de 50 mil euros. Atualmente, com 33 anos, Walter Patrick já tinha cumprido penas de prisão por outros roubos violentos e passou, ao longo da carreira, por clubes como a Oliveirense, a Naval e o Moura, além da equipa B do Paris Saint-Germain. 10ª edição do Cucugianis, no dia 9 de junho, no Centro Cultural de Cucugães, vai ser lançada a 10ª edição do livro Cucugianis, às 21 horas. A apresentação conta com a participação da turma feminina da Escola Superior de Saúde Norte da Cruz Vermelha Portuguesa de Oliveira das Meias, que rica tuna. José Pinhal Postmortem Experience mais DJ Botafogo. O 3720 vai animar Oliveira das Meias entre os dias 22 de maio e 19 de julho, com uma programação que inclui animação cultural, concertos, gastronomia, arte de rua e desporto. Em Noite dos Santos Populares, o supergrupo de baile José Pinhal Postmortem Experience dá-se a conhecer na Praça da Cidade. Criado em 2016 com o objetivo de homenagear a obra do lendário cantor José Pinhal, a banda é composta por elementos da música underground e experimental do Porto. O concerto é uma excelente oportunidade para ficar a conhecer o percurso deste grupo, que tem sido crescente nos últimos tempos. A noite acaba com o DJ Botafogo, uma dupla que navega por vários estilos e géneros. Vai regressar a Cogujães, o mercado mensal. No próximo dia 10 de junho vai-se realizar a primeira edição do Mercadinho das Manguelas, no Largo das Manguelas, das 8 às 12. Conta com bancas de fruta, legumes, artesanato, roupa, flores e muito mais. No encontro de bandas de música de Oliveira das Meias, a Câmara Municipal de Oliveira das Meias promove, em parceria com a Banda de Música de Santiago de Ribaúl e a Sociedade Filarmónica Cucujanense, no dia 10 de junho, o 9º encontro de bandas de música de Oliveira das Meias. O feriado 10 de junho é a data em que se realiza o encontro de bandas de concelho, este ano na 9ª edição. Será a grande festa das 6 filarmonias que se reúnem para demonstrar a sua força e realçar a tradição musical do município. O programa começa às 10, com o tradicional desfile na zona pedonal da cidade, e termina às 18 horas com a interpretação conjunta do hino nacional. As atuações centram-se no Centro Paroquial de Cucujães. Estreia da peça de teatro Parvos por Herança. A estreia da peça de teatro Parvos por Herança, organizada pela Escola Superior de Saúde Norte Cruz Vermelha de Portuguesa, através do grupo de teatro Cenas de Saúde, decorre já no dia 11 de junho, pelas 21 horas, no auditório da Junta de Freguesia de Oliveira das Meias. Espetáculo com um cariz solidário, os bilhetes são gratuitos e no dia do espetáculo os espectadores poderão contribuir com um bem alimentar, uma peça de roupa, brinquedos ou outros bens suscetíveis a serem doados a instituições de solidariedade social de Oliveira das Meias. Neon Run em São Martinho da Gândara, a Escola Básica do Brejo e a Associação de Pais promovem no próximo dia 13 de junho a Neon Run, uma caminhada e corrida aberta a toda a comunidade educativa. A iniciativa decorre a partir das 7 da tarde em São Martinho da Gândara e promete muita cor, música e animação, reunindo alunos, famílias, professores e amigos da escola. O evento pretende reforçar os laços entre a comunidade escolar e promover o espírito de participação e pertença, valorizando o trabalho desenvolvido pela Associação de Pais e pelos voluntários envolvidos.
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2: 21 horas.
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5: 22 horas.
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1: Dois músicos oliveirenses premiados em concurso internacional da Universidade de Aveiro. Um é do Pinheiro de Bemposta, outro de Cocujães, mas partilham o nome. João Tavares. Oliveira das Meis esteve em destaque no 6º Concurso Internacional de Jazz da Universidade de Aveiro, com dois músicos premiados que partilham o mesmo nome, João Tavares. O trompetista do Pinheiro da Bemposta conquistou os prémios de melhor ensemble e melhor arranjo à frente do João Tavares Quinteto, garantindo ainda atuações em vários festivais nacionais de jazz. Já o saxofonista de Cocujães venceu o prémio de melhor composição original com o tema Universe, uma peça inspirada no cosmos e que integra um projeto para um futuro disco conceptual. O concurso decorreu no Cineteatro de Estarreja e reuniu jovens talentos do panorama do jazz nacional. Campeão nacional na Oliveirense ruma ao Viana. Afonso Ribeiro vai deixar a Oliveirense no final da temporada para representar a Juventude de Viana, equipa recém-promovida à Primeira Divisão Nacional de Hóquei e Patins. O jovem de 19 anos encerra um percurso de sucesso em Oliveira das Meis, onde conquistou dois títulos nacionais de sub-19 e vários troféus distritais e internacionais. Esta época destacou-se ao serviço da equipa B, com 24 golos em 24 jogos, e estreou-se também pela formação principal, marcando diante do Póvoa. Campeão europeu por Portugal em 2025, Afonso Ribeiro procura agora afirmar-se ao mais alto nível no principal escalão do hóquei nacional. Nuno Santos troca a Oliveirense pelo Valongo. Nuno Santos vai deixar a Oliveirense e regressar a Valongo na próxima temporada após três épocas ao serviço do clube de Oliveira das Meis. O internacional português chegou à Oliveirense em 2023 e viveu uma das melhores fases da carreira, destacando-se pela conquista da Taça Continental em 2025, num triunfo frente ao Sporting no pavilhão Dr. Salvador Machado. Formado no Porto, Nuno Santos passou ainda pela Juventude de Viana antes de representar a Oliveirense, clube onde deixa a sua marca após três temporadas. Ex-jogador da Oliveirense condenado por assaltos violentos. O ex-futebolista Walter Patrick, que representou a Oliveirense na época 2014-2015, foi condenado pelo Tribunal de Coimbra a 6 anos de prisão por um assalto a uma ourivesaria na Figueira da Foz em 2022. A decisão teve em conta a confissão do arguído, os antecedentes criminais e o facto de se encontrar em liberdade condicional à data do crime. Segundo o Ministério Público, o ex-jogador participou no roubo de mais de 260 peças de ouro, avaliadas em cerca de 50 mil euros. Atualmente, com 33 anos, Walter Patrick já tinha cumprido penas de prisão por outros roubos violentos e passou, ao longo da carreira, por clubes como a Oliveirense, a Naval e o Moura, além da equipa B do Paris Saint-Germain. 10ª edição do Cucugianis, no dia 9 de junho, no Centro Cultural de Cucugães, vai ser lançada a 10ª edição do livro Cucugianis, às 21 horas. A apresentação conta com a participação da turma feminina da Escola Superior de Saúde Norte da Cruz Vermelha Portuguesa de Oliveira das Meis, que rica tuna. José Pinhal Postmortem Experience mais DJ Botafogo. O 3720 vai animar Oliveira das Meis entre os dias 22 de maio e 19 de julho, com uma programação que inclui animação cultural, concertos, gastronomia, arte de rua e desporto. Em Noite dos Santos Populares, o supergrupo de baile José Pinhal Postmortem Experience dá-se a conhecer na Praça da Cidade. Criado em 2016 com o objetivo de homenagear a obra do lendário cantor José Pinhal, a banda é composta por elementos da música underground e experimental do Porto. O concerto é uma excelente oportunidade para ficar a conhecer o percurso deste grupo, que tem sido crescente nos últimos tempos. A noite acaba com o DJ Botafogo, uma dupla que navega por vários estilos e géneros. Vai regressar a Cucugães o mercado mensal. No próximo dia 10 de junho vai-se realizar a primeira edição do Mercadinho das Manguelas no Largo das Manguelas, das 8 às 12. Conta com bancas de fruta, legumes, artesanato, roupa, flores e muito mais. num encontro de bandas de música de Oliveira das Mães. A Câmara Municipal de Oliveira das Mães promove, em parceria com a Banda de Música de Santiago de Ribaúl e a Sociedade Filarmónica Cucujanense, no dia 10 de junho, o 9º encontro de bandas de música de Oliveira das Mães. O feriado 10 de junho é a data em que se realiza o encontro de bandas de concelho, este ano na 9ª edição. Será a grande festa das 6 filarmonias que se reúnem para demonstrar a sua força e realçar a tradição musical do município. O programa começa às 10 com o tradicional desfile na zona pedonal da cidade e termina às 18 horas com a interpretação conjunta do hino nacional. As atuações centram-se no Centro Paroquial de Cucujães. Estreia da peça de teatro Parvos por Herança. A estreia da peça de teatro Parvos por Herança, organizada pela Escola Superior de Saúde Norte Cruz Vermelha de Portuguesa, através do grupo de teatro Cenas de Saúde, decorre já no dia 11 de junho, pelas 21 horas, no auditório da Junta de Freguesia de Oliveira das Mães. Espetáculo com um cariz solidário. Os bilhetes são gratuitos e no dia do espetáculo os espectadores poderão contribuir com bem alimentar, uma peça de roupa, brinquedos ou outros bens suscetíveis a serem doados a instituições de solidariedade social de Oliveira das Mães. Neon Run em São Martinho da Gândara, a Escola Básica do Brejo e a Associação de Pais promovem no próximo dia 13 de junho a Neon Run, uma caminhada e corrida aberta a toda a comunidade educativa. A iniciativa decorre a partir das 7 da tarde em São Martinho da Gândara e promete muita cor, música e animação, reunindo alunos, famílias, professores e amigos da escola. O evento pretende reforçar os laços entre a comunidade escolar e promover o espírito de participação e pertença, valorizando o trabalho desenvolvido pela Associação de Pais e pelos voluntários envolvidos.
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0: bom português, não recuse ao Dona Inês. Um beijinho também para si.
1: Ó Dona Inês, veja lá, ele é um rapaz.
2: Feita para si.
3: Meia-noite e 14.
4: Boa noite.
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1: Meia-noite e 24.
2: Boa noite.
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